0: Vício em apostas online, as bets, que foram proibidas na semana passada em todo o país.
1: Transtornos e até mesmo casos de suicídio entre os jogadores tornaram o problema mais que uma questão financeira, segundo o Ministério da Saúde.
0: Mesmo com a proibição, o SUS segue oferecendo atendimento para os afetados.
2: Em 2022, o homem, que vamos chamar de Reinaldo, foi apresentado a uma plataforma de apostas de times de futebol. Ele gostou do que, até então, considerava uma brincadeira inofensiva. Mas, aos poucos, Reinaldo foi se afundando nas apostas online. Chegou ao ponto de comprometer a renda da casa e pegar empréstimos para tentar cobrir os rombos causados pelas bets.
3: Eu cheguei a pegar um empréstimo no banco de R$7.000, botei uma banca e no outro dia eu já tinha perdido os mesmos R$7.000. E eu fiz isso não foi uma vez, foram em outras vezes também.
2: Após 4 anos de vício, Reinaldo teve um princípio de infarto e entendeu que era hora de procurar ajuda.
3: Nesse dia, eu tive uma virada de chave, assim, no sentido de que eu pensei, ou eu paro, ou eu acabo com a minha vida.
2: Entre maio e junho, 50 milhões de brasileiros apostavam em bets, segundo pesquisa da Confederação Nacional de Dirigentes Lojistas e do Serviço de Proteção ao Crédito. De acordo com um estudo, que considerou apenas as capitais, 43% dos apostadores já deixaram de pagar contas essenciais, como água e luz, ou abriram mão de lazer por conta dos jogos. Merula Borges, especialista em finanças da Confederação, diz que o vício não prejudica apenas os apostadores, mas a própria economia do país.
4: Ultimamente, só os custos negativos de saúde e no comércio ficam no Brasil, enquanto a maior parte do lucro acaba indo para fora, com empresas que estão instaladas fora, que não geram emprego.
2: Os efeitos colaterais das bets extrapolam as finanças. Um dos principais motivos para a proibição dos jogos no Brasil, segundo o governo federal, é que o vício se tornou um problema de saúde pública. Quadros como ansiedade, depressão, alterações no sono e no humor são associados ao transtorno do jogo. Segundo a OMS, a Organização Mundial de Saúde, o risco de morte por suicídio é 15 vezes maior entre pessoas que estão nessa condição. Entre 2018 e 2025, os atendimentos no SUS ligados a jogo e problemas com apostas cresceram 140%. O ministro da Saúde, Alexandre Padilha, lembra que as pessoas afetadas podem recorrer ao SUS para buscar ajuda.
5: A gente oferece hoje já teleatendimento para as pessoas que, por vergonha, por estigma ou por dificuldade de acesso, não procuram uma unidade de saúde presencial, então elas podem acessar, vão continuar acessando através do Meu SUS Digital. Vamos continuar oferecendo os atendimentos presenciais.
2: Desde que entrou no ar, em dezembro de 2025, a plataforma de autoexclusão do governo federal registrou o pedido de bloqueio do CPF em sites de bets de mais de 1 milhão e 300 mil pessoas. 51% dessas pessoas declararam relação direta com a saúde como motivo para a autoexclusão. Reportagem Luana Karen.
1: Está em vigor uma nova etapa do programa de renegociação de dívidas do governo.
0: Nas fases anteriores, a União dava uma garantia aos bancos para que eles dessem descontos. Agora o governo vai adquirir a carteira de débitos.
1: Os descontos devem começar a ser repassados aos devedores a partir de fevereiro de 2027. Entenda como vai funcionar com Pablo Mundim.
6: Uma nova etapa do programa de renegociação de dívidas, o Desenrola, prevê a compra pelo governo federal de carteiras de dívidas de pessoas físicas. A medida provisória estabelece descontos de, no mínimo, 90% para dívidas de até R$10 mil. O ministro do Planejamento e Orçamento, Bruno Moretti, explica quais dívidas poderão ser incluídas no programa.
7: As dívidas em atraso, de um período de 2 a 4 anos e meio, mais ou menos, porque a partir de 5 anos essas dívidas prescrevem.
6: Na prática, bancos e demais credores poderão oferecer suas carteiras de dívidas em leilões. Será selecionada a instituição que oferece o maior desconto. Depois da compra, o consumidor poderá quitar o saldo restante à vista ou parcelar a dívida. Os juros e as demais condições de pagamento ainda serão definidos pelo Conselho Monetário Nacional. A economista e professora da FGV, Carla Beni, fala sobre a diferença dessa medida para outros programas de renegociação.
8: A mudança desse modelo é que o cidadão vai dever para o Tesouro Tesouro Nacional. Então, o Tesouro que vai fazer toda a negociação com o banco e vai comprar os lotes pelo maior desconto possível.
6: A economista da FGV, Carla Beni, também orienta os consumidores sobre os cuidados para evitar um novo endividamento.
8: O importante é que a pessoa já comece a fazer uma programação, já vai tentando já juntar algum valor. Numa situação ideal, ela quitaria essa dívida à vista para não continuar com outra dívida. Mas se ela precisar parcelar, é importante que essa parcela caiba no orçamento para que ela não se frustre novamente.
6: O cronograma prevê o chamamento dos credores em novembro, a apresentação das propostas em dezembro e a homologação em janeiro. A previsão é que os contratos sejam assinados e os descontos comecem a ser repassados aos devedores em fevereiro de 2027. Para acompanhar as próximas etapas e saber como participar, o consumidor deverá consultar os canais oficiais do programa, que ainda serão divulgados. Reportagem Pablo Mundim.
0: O Setembro Verde chama a atenção para a importância da doação de órgãos.
1: E nós conversamos com a coordenadora-geral do Sistema Nacional de Transplantes do Ministério da Saúde, Patrícia Freire, sobre a logística, as regras e as diferenças e a diferença que esse gesto pode fazer para salvar vidas e dar uma nova chance a quem espera por um transplante. Acompanhe. Doutora Patrícia, bem-vinda à Voz do Brasil. Um prazer ter a senhora conosco aqui. Vamos começar, então, essa conversa com uma dúvida que é muito comum, né? Qualquer pessoa pode ser doadora de órgãos e tecidos?
9: Sim, qualquer pessoa. Primeiramente, obrigada, Mariana, pelo convite. Aqui no mês da doação é muito importante a gente falar sobre isso, né? Setembro é dedicado à doação, ao incentivo à doação de órgãos e tecidos, né? Então, a resposta é sim. Qualquer pessoa saudável, que não tenha doenças transmissíveis, pode ser doadora de órgãos e tecidos, né? Para ser doador de órgãos após a morte, é preciso estar em morte encefálica. E para ser doador de tecidos, o coração já pode ter parado e é possível doar alguns tipos de tecidos.
1: Agora, existe idade mínima para essa doação ou idade máxima?
9: Idade máxima não tem. Idade mínima, sim, para aqueles pacientes que estão em morte encefálica, porque a morte encefálica, que é a morte cerebral, né, ela só pode ser diagnosticada a partir de 7 dias de vida. Então, a idade mínima, é claro, tem que ser a partir de 7 vidas, mas a partir de 7 dias de vida é possível doar órgãos para transplante. Idade máxima não tem. Vai depender, é claro, da performance da pessoa, né? Hoje em dia, um idoso, por exemplo, de 70 anos, não é? Existem pessoas com 70 anos que são atletas, que estão muito bem de saúde, então isso não impede a doação de órgãos. Então não existe idade máxima, existe a condição da pessoa naquela idade. Se ela estiver bem, saudável, sem doenças transmissíveis, não há impedimento só pela idade. A idade isoladamente não impede a doação de órgãos.
1: E aí, no caso, uma criança doa para outras crianças, idoso necessariamente vai doar para outro idoso? Tem essa relação?
9: Depende. Na verdade, o regulamento técnico do Sistema Nacional de Transplantes, ele prioriza que doadores abaixo de 18 anos, órgãos de doadores que tenham de 18 anos ou menos, vão primeiro para receptores também com abaixo de 18 anos. Mas isso varia um pouco, assim, por exemplo, porque nós podemos ter uma criança de 13 anos que seja muito grande, tenha, por exemplo, um coração já grande, né? Nós temos adolescentes aí de 13, 12 anos que tem 1,90m, né? Porte físico de adulto. Então, o coração desse adolescente provavelmente não vai caber numa criancinha de 1 ano que está precisando de um coração para transplante. Então, a gente faz essa relação antropométrica também, né? Mas, a priori, órgãos de doadores infantis vão primeiro para receptores infantis. Se não tiver nenhum receptor dessa faixa etária compatível, aí ele vai para doação de órgãos para adultos normalmente. Mas a gente procura fazer essa compatibilidade antropométrica.
1: Agora, a senhora mencionou, né, a doação em casos de morte encefálica. A gente tem doação também de pessoas em vida, porque eu acho que a maioria das pessoas, quando pensa em doação de órgãos, já pensa em situação de morte, né? Mas a gente tem doação em vida também. A senhora pode falar um pouquinho pra gente dos dois casos, assim, quando que se trata de doação pós-morte, quando que é possível fazer doação em vida ainda?
9: Sim, a doação pós-morte, ela é prevista em lei, né? E ela ocorre numa situação que a gente chama de morte encefálica, que é quando a perda da função total geral das funções do cérebro, né? A gente sabe que todo o nosso organismo é comandado pelo nosso cérebro. Então, quando ele para de funcionar, isso é a morte, de fato, do indivíduo. E é na morte encefálica que é possível se doar coração, rins, fígado, pâncreas, intestino e tecidos também. É possível doar córneas, é possível doar pele, ligamentos, ossos, tendões, enfim. Mas na doação inter vivos, a gente só pode doar órgãos duplos ou órgãos que se regeneram, né? Então, em vivo, na doação em vivo, a gente pode doar um dos rins, parte do fígado e pode doar medula óssea. Esse é o tipo de doação em vida que pode acontecer.
1: Muito bem. Agora, doutora, uma única pessoa pode doar mais de um órgão, mais de um tecido?
9: Com certeza. Um único doador falecido, por exemplo, ele pode doar até 7, 8 órgãos e também pode doar todos os tecidos, exceto medula óssea. E o doador em vida é aquilo que eu falei. Ele pode doar medula óssea, um dos rins ou parte do fígado.
1: E o Sistema Único de Saúde tem uma lista única para isso? Acho que essa também é uma dúvida que muita gente tem, né? Porque as pessoas têm aquele imaginário de que você pode... Ah, tendo dinheiro, você vai passar na frente. É uma lista única, né?
9: É uma lista única. Critérios econômicos, sociais, políticos, enfim, isso não é um consenso comum, é uma lenda urbana, né? Isso não existe, a lista é única. A distribuição dos órgãos que são doados pelas famílias, ela é feita através de critérios técnicos e não é feita assim diretamente pelo humano. Há um sistema informatizado que cruza os dados de compatibilidade dos candidatos a transplantes, ou seja, daquelas pessoas que estão inscritas na lista única, com os doadores, com os dados dos doadores, e existe um algoritmo. Então, ele cruza os dados dos doadores e dos receptores e vê qual é o mais compatível e organiza, assim, por critérios cronológicos, por critérios de urgência máxima, né? Então, você pode, por exemplo, uma pessoa pode passar na frente da lista, pode, se ela tiver muito urgente. Uhum. Porque tem aquela pessoa que está inscrita, mas que ela não está tão urgente, ela pode esperar um pouco. E tem alguns que entram num caso de urgência máxima, que ela precisa transplantar em 48 horas, ou senão ela morre. Então, nesses casos, a lista olha quem está em urgência. E, é claro, ela classifica os urgentes primeiro e os eletivos na sequência. Então, a lista é única e não existe. O nosso sistema, ele prima por isso, sabe, Mariana? Ele prima pela transparência do sistema. Então, as pessoas que são candidatas a um transplante e que estão inscritas nas listas, elas têm acesso ao seu prontuário e elas podem acompanhar a sua situação na lista. Então, ela vai ver quem passou na frente por questões de urgência, enfim. Então, a lista é totalmente transparente e não é possível se passar na frente da lista por questões que não sejam urgência.
1: Agora, antes da gente encerrar, queria que a senhora falasse um pouco sobre como as pessoas devem proceder, caso elas queiram ser doadoras, né? Acho que é muito importante, principalmente quando se você tem a intenção de ser doadora, mas você percebe que a sua família pode ter algum tipo de preconceito com aquilo, ou algum tipo de resistência, né?
9: Na verdade, as famílias não têm preconceito, as famílias não têm conhecimento, porque a doação de órgãos é uma coisa, assim, a gente costuma dizer que é o suprassumo da alta complexidade, né? Quando todos os tratamentos falharam, o que resta agora? Trocar o órgão? Então, as famílias têm desconhecimento, né? Mas o que é essencial, que fique assim de mensagem para quem está nos ouvindo, é que se você deseja ser um doador após a sua morte, você venha a falecer e quiser se tornar um doador, você precisa deixar claro para a sua família. Então, você, sei lá, está numa conversa de fim de semana, vocês estão ali no almoço de domingo na família, né? Você fala assim, gente, lembra aquela coisa da doação de órgãos? Eu quero deixar bem claro, eu vou ser doador, viu? Se eu morrer, a gente até brinca, né? Se eu morrer é para doar tudo. Então é isso que precisa ficar claro, porque a família, ela tende a fazer os gostos do seu ente querido
1: a
9: quando ele fala,
1: né?
9: Ela tende a respeitar. Então, o que é muito claro é falar, gente, se eu morrer algum dia, eu quero ser doador de órgãos. Se eu não puder, por exemplo, se não houver morte encefálica, a pessoa já tiver o coração parado de cara, né? Assim, por exemplo, num acidente de trânsito, o coração parou ali, dá para doar córneas, dá para doar ossos, dá para doar pele, dá para doar músculos, tendões, dá para doar uma série de outros tecidos. Principalmente, a gente tem que lembrar das córneas. A nossa lista de córneas hoje é gigante. E você imagina você poder doar os seus olhos e fazer com que uma pessoa volte a enxergar. Então, isso é muito importante. Então, a mensagem que precisa ficar para as famílias e para a pessoa que quer se tornar um doador é: avisa a sua família, porque quem vai autorizar a doação é a sua família.
1: Muito bem, nós conversamos com Patrícia Freire, coordenadora geral do Sistema Nacional de Transplantes do Ministério da Saúde. Doutora Patrícia, muito obrigada pela entrevista à Voz do Brasil.
9: A gente é que agradece.
0: 2027 vai ser o ano da Copa do Mundo Feminina no Brasil.
1: E de olho no futebol feminino brasileiro, foi sancionado nesta segunda-feira um marco legal para a modalidade.
0: A legislação prevê medidas para profissionalização nas competições, proteção à maternidade e prevenção e combate à discriminação no futebol.
10: Foi sancionada nesta segunda-feira a Lei do Futebol Feminino, que estabelece diretrizes nacionais para o desenvolvimento do esporte. Entre as medidas, está a redução gradual do número de atletas não profissionais nas competições oficiais. Na principal divisão nacional, cada equipe poderá ter inicialmente até 4 jogadoras não profissionais. Nas demais divisões nacionais e na principal divisão estadual, o limite será de 6. A lei também estabelece medidas para ampliar a participação das mulheres em diferentes áreas do futebol e garantir mais direitos às atletas, como explica o ministro do Esporte, Paulo Henrique Cordeiro.
11: É uma lei que também se preocupa com a formação de gestoras, com técnicas, com a arbitragem feminina no futebol, com condições como a proteção à maternidade, com a busca da igualdade salarial entre as jogadoras do futebol feminino e do futebol masculino, que se preocupa essencialmente com o desenvolvimento desse futebol feminino, de nós virarmos a chave.
10: As atletas também deverão ter acesso a condições equivalentes de treinamento, espaços, equipamentos e profissionais de suporte. A legislação inclui ainda medidas de prevenção e combate à discriminação, ao racismo, à intolerância e à violência contra as mulheres no futebol. A medida entra em vigor durante a preparação do Brasil para sediar, em 2027, a Copa do Mundo Feminina. O Mundial será realizado de 24 de junho a 25 de julho em 8 cidades brasileiras. Reportagem Thaís de Araújo.
1: O governo federal divulgou hoje uma série de medidas que vem tomando para evitar que o aumento do preço do petróleo, causado pela guerra no Oriente Médio, traga prejuízos para a população brasileira.
0: A cotação internacional do barril do petróleo Brent, o tipo que é para comercialização, já acumula uma alta de 40% desde o início dos conflitos.
12: As medidas fazem parte de um conjunto de ações para evitar o aumento do preço dos combustíveis no país diante da alta dos preços internacionais do petróleo. O pacote inclui nova portaria do Ministério da Fazenda, que prorroga a subvenção de R$ 2,12 por litro de óleo diesel, publicada na última sexta-feira. Segundo o ministro do Planejamento e Orçamento, Bruno Moretti, a política de concessão de subsídios aos combustíveis ainda é necessária e precisa ser mantida para atenuar os efeitos da guerra no Oriente Médio entre Estados Unidos, Irã e Israel.
13: A política de subvenção, ela funciona sempre como um amortecedor. Ela é do tamanho necessário para amortecer o choque e nunca ela é discricionária, sem parâmetros.
12: Na semana passada também foi deflagrada a Operação Carga Pesada. De acordo com o balanço divulgado nesta segunda-feira, entre 21 e 25 de setembro, 241 fiscalizações foram realizadas em postos, distribuidoras e revendedores para checar preços e qualidade dos combustíveis e do GLP, o gás de cozinha. O ministro da Justiça e Segurança Pública, Wellington Lima, destacou que o reforço na fiscalização não vai de encontro ao livre mercado. O ministro disse ainda que é preciso diferenciar a liberdade para definição de preços das situações consideradas abusivas.
14: A necessidade de nós, a todo instante, chamarmos atenção para a distinção entre o uso, a liberdade de preço e o abuso. O uso dessa faculdade não se confunde com este abuso indiscriminado de preço. Imaginar 1.300% de incremento na margem de lucro é algo que atenta frontalmente contra o interesse da sociedade brasileira, da cidadania, da dimensão dos consumidores, e o nosso aparato de Estado deverá estar absolutamente mobilizado para reprimir esse tipo de conduta.
12: O governo também aumentou as penalidades previstas para infrações cometidas por integrantes da cadeia de combustíveis. Com a nova regra, o teto para as multas passou de 14 para 500 milhões de reais. Reportagem Gabriela Noronha.
1: E devido à elevação abusiva de preços, a ANP, a Agência Nacional do Petróleo, Gás Natural e Biocombustíveis, já aplicou multas que somam mais de 700 milhões de reais a distribuidoras de combustíveis.
0: E essas foram as notícias do governo federal.
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1: Fique agora com as notícias do Poder Judiciário e do Congresso Nacional. Boa noite.
0: Boa noite para você e até amanhã.
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17: STF vai definir limites para quebra de sigilo telemático em fiscalização tributária.
18: Acordo prevê medidas para combater o assédio eleitoral na administração pública da Paraíba.
17: Para o STJ, condenação por violência doméstica é fundamento suficiente para impor a participação do agressor em grupo reflexivo.
18: Boa noite, eu sou Marcela Luiza.
17: E eu sou Walter Lima.
18: Supremo Tribunal Federal vai definir se a Justiça pode autorizar a quebra de sigilo telemático em fiscalizações de tributos.
17: A decisão final do STF deverá ser aplicada por todo o judiciário do país. Marcelo Della Libera.
19: O caso começou com uma ação da União que pediu acesso a e-mails e arquivos armazenados em nuvem de um investigado para apurar um suposto esquema de emissão de notas fiscais falsas. No recurso ao Supremo, a União sustenta que o Marco Civil da Internet permite, mediante ordem judicial, o acesso a dados armazenados também em processos de outras áreas. O relator ministro Dias Toffoli destacou que a discussão envolve, de um lado, o direito à privacidade e ao sigilo das comunicações e, de outro, o interesse público na arrecadação de tributos. Ainda não há data para o julgamento do mérito no Supremo.
18: Acordo homologado pela Justiça do Trabalho prevê medidas para combater o assédio eleitoral na administração pública da Paraíba.
17: O Estado também vai pagar indenização por dano moral coletivo. Samanta Flor.
20: O acordo foi firmado entre o Ministério Público do Trabalho e o Estado da Paraíba. A previsão é de ações para identificar e coibir práticas de assédio eleitoral e também discriminatórias nas relações de trabalho da administração estadual. O Estado ainda vai pagar R$200 mil por dano moral coletivo em 20 parcelas. A decisão prevê multa em caso de descumprimento.
18: Mesários preparam sessões eleitorais antes da abertura da votação.
17: Equipes orientam o eleitorado e garantem o funcionamento das sessões. Estevam Furtado.
21: No dia 4 de outubro, as sessões eleitorais vão funcionar das 8 da manhã às 5 da tarde, no horário de Brasília. Durante o pleito, mesárias e mesários conferem a identificação, registram a presença, liberam a urna e orientam eleitoras e eleitores sem interferirem na escolha do voto. Celulares e outros equipamentos que possam gravar ou transmitir imagens devem ficar desligados e guardados no local indicado pelos mesários, enquanto a pessoa vota. Ao final do horário de votação, a equipe imprime o boletim de urna e encaminha a mídia de resultado para a transmissão dos dados.
18: Condenação por violência doméstica é fundamento suficiente para obrigar agressor a participar de grupo reflexivo como condição de suspensão da pena.
17: O entendimento é do STJ, Fátima Uchoa.
22: Um homem condenado por violência doméstica teve a execução da pena suspensa desde que cumprisse algumas condições, como a de frequentar 5 sessões de grupo reflexivo. O Tribunal de Justiça do Rio de Janeiro afastou essa condição por entender que não houve fundamento específico para determiná-la, o que resultou em recurso do Ministério Público. O STJ restabeleceu a obrigação. Segundo o relator ministro Rogério Schietti Cruz, o juiz só precisa apresentar justificativa específica se decidir não aplicar a medida. Para o ministro, os grupos buscam responsabilizar o agressor e ajudar a romper o ciclo de violência doméstica.
18: Justiça bloqueia 146 milhões de empresas acusadas de envolvimento em garimpo na terra indígena Yanomami.
17: A decisão é fruto de um pedido do MPF, Vanessa Pereira.
23: Segundo a ação, a cassiterita era extraída clandestinamente da terra indígena Yanomami, em Roraima, transportada por aeronaves a partir de pistas de pouso clandestinas, registrada como se fosse produção de cooperados e, em seguida, adquirida pela White Soul de Metalurgia e Mineração Limitada, que transformava o minério em lingotes de estanho. Com isso, além do bloqueio de bens, direitos e valores, a Justiça também determinou que a Receita Federal informe os dados de faturamento das 4 empresas de 2021 a 2025. Essas informações servirão de base para sanções e eventual revisão de valores bloqueados.
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18: Uma boa noite.
17: E até amanhã.
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3: Eu sou Humberto Pinheiro e estes são os destaques de hoje do Jornal do Senado, que começa agora. Congresso vai iniciar a análise da medida provisória que proíbe as BETs em todo o país. CCJ analisa punições para quem desiste de criança adotada. Sancionada lei que cria a Universidade Federal da Fronteira Norte em Oiapoque, no Amapá. Boa noite. Já está no Congresso Nacional a medida provisória 1394 de 2026, que proíbe em todo o país as chamadas BETs. Pelo texto, que será analisado por uma comissão mista de senadores e deputados federais, antes de ser votado pelos plenários da Câmara e do Senado, a restrição valerá para as apostas sobre eventos reais de temática esportiva e sobre eventos virtuais de jogos online. As informações com o repórter Alexandre Campos.
4: Além de acabar com as atuais concessões no prazo de 30 dias, a MP prevê o bloqueio do acesso a sites e aplicativos de apostas. As empresas que exploram a atividade não terão direito a qualquer indenização nem a devolução do valor que repassaram ao governo pela outorga do serviço. A conta vinculada a algum operador que continuar explorando ilegalmente a atividade será bloqueada e os valores serão destinados ao Fundo Nacional de Segurança Pública. O dinheiro referente a jogos não apurados e os recursos de prêmios de apostas, cujo resultado tiver sido concluído antes da vigência das novas regras, deverão ser devolvidos aos apostadores. O texto ainda veda publicidade, propaganda e patrocínio relacionados a esse tipo de atividade e impõe obrigações aos provedores de aplicações de internet e lojas virtuais, como impedimento de oferecer produtos ou serviços referentes a apostas. O vício em bets tem levado famílias ao endividamento e há mais registros de casos de depressão e de ansiedade, com aumento do risco de suicídio, problemas que, de acordo com o governo, motivaram a edição da medida provisória. A população pode se manifestar sobre a MP clicando em consulta pública no endereço senado.leg.br/e-cidadania.
3: O Congresso também recebeu o projeto de lei do Executivo que tipifica crimes relacionados às BETs. O texto torna crime tanto a exploração quanto a publicidade de BETs, tipificando 5 condutas como criminosas. A proibição das BETs prevista em medida provisória já está valendo, mas o projeto que trata dos crimes ainda precisa ser votado pela Câmara e pelo Senado para virar lei e entrar em vigor. A Comissão de Constituição e Justiça do Senado deve discutir uma alteração no Estatuto da Criança e do Adolescente para punir adultos que desistem do processo de adoção. A proposta busca introduzir sanções específicas para desencorajar a chamada desistência tardia, quando a criança já consolidou laços afetivos com os adotantes. Repórter Douglas Castilho.
5: De 2019 a 2024, mais de 2 mil crianças registradas para a adoção passaram por pelo menos um processo de devolução, segundo dados do Conselho Nacional de Justiça. Foi pensando nesse cenário que o ex-senador Major Olímpio apresentou o projeto de lei que estabelece sanções para os adotantes que desistirem durante o processo. A relatora da proposta na Comissão de Direitos Humanos, senadora Damares Alves, do Republicanos do Distrito Federal, falou das consequências dessa espécie de segundo abandono.
24: Agravam ainda mais a vulnerabilidade de crianças e adolescentes que, por vezes, já sofrem trauma anterior de exclusão ou perda da família de origem.
5: A proposta prevê punições como o pagamento de indenização e até responsabilização por crime de abandono de incapaz, se a desistência ocorrer após a sentença judicial definitiva de adoção.
3: Foi sancionada a lei aprovada pelo Senado que cria a Universidade Federal da Fronteira Norte, com sede em Oiapoque, no Amapá. Repórter Rodrigo Rezende.
25: A Universidade Federal da Fronteira Norte, a UFFN, terá sede em Oiapoque, na fronteira com a Guiana Francesa, e será vinculada ao Ministério da Educação. O campus da Unifap, Universidade Federal do Amapá, que fica no município, passa a integrar a nova universidade, com a transferência dos cursos, estudantes e cargos. A UFFN terá como objetivos oferecer graduação e pós-graduação, desenvolver pesquisa, extensão e cultura e promover a inovação e o desenvolvimento regional. O presidente do Senado, Davi Alcolumbre, destacou o papel da instituição na formação de profissionais e pesquisadores, principalmente com a possível exploração de petróleo na região.
6: De formarmos capacidade intelectual na academia, na universidade, no conhecimento, nessa nova perspectiva das riquezas da exploração do petróleo e das riquezas que o petróleo pode proporcionar para o Brasil e vai proporcionar para a Amazônia, de conhecimento, de inteligência, e a universidade, só ela é capaz de gerar todas essas perspectivas.
25: Para 2027 e 2028 estão previstos investimentos de R$20 milhões por ano na nova universidade.
3: Uma proposta em análise na Comissão de Educação propõe que bibliotecas

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0: O Tribunal Superior Eleitoral decidiu que o e-título poderá ser usado normalmente nos dias das eleições, inclusive para download. A novidade vale para os 2 turnos de votação. Mais detalhes com o repórter Herman Kulitz.
5: Os cidadãos poderão usar o aplicativo e-título normalmente nos dias da votação, inclusive para download. Isso vale tanto para o primeiro turno quanto para o segundo. O anúncio foi feito pelo presidente do TSE, ministro Cássio Nunes Marques, destacando as funcionalidades.
6: A Justiça Eleitoral iniciou o envio de notificações oficiais pelo aplicativo e-título. A iniciativa busca facilitar o acesso a informações importantes para o exercício do voto, como a consulta antecipada ao local e a sessão de votação. Reforçamos, portanto, a recomendação para que eleitoras e eleitores mantenham o aplicativo atualizado, façam o primeiro acesso e confiram seus dados com antecedência.
5: De acordo com o TSE, quem tem biometria cadastrada e fotografia digital poderá utilizar o e-título como documento oficial de identificação na hora de votar, apresentando o documento diretamente pelo celular ao mesário. Não serão aceitas capturas de tela nem documentos sem foto.
0: 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Com trabalhos técnicos de Eliseu Caires, o Jornal do Senado fica por aqui. Acompanhe agora as notícias da Câmara dos Deputados. Boa noite e até amanhã.
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7: Câmara analisa a destinação de percentuais mínimos de recursos ao esporte.
8: Projeto de lei cria uma política nacional de educação para jovens e adultos.
7: Parlamentares apresentam propostas para fiscalizar a qualidade da água.
8: Boa noite. Encerramos hoje o projeto de gravação de edições do Jornal Câmara dos Deputados em emissoras da rede Câmara de Rádio neste ano de 2026. Este programa está sendo produzido diretamente da cidade de Vitória da Conquista, com a participação do colega Guilherme Barbosa, da Rádio Câmara de Vitória da Conquista. Eu sou Márcio Aquilissardi, bem-vindo, Guilherme.
9: Boa noite, obrigado, Márcio. É uma honra profissional participar da apresentação desse Jornal da Câmara dos Deputados, dentro da Voz do Brasil. Vamos agora às notícias da Câmara dos Deputados. O Wellington Roberto, do PSD da Paraíba, apresentou proposta de fiscalização e controle para verificar a origem e a regularidade da água utilizada na fabricação de refrigerantes e cervejas no Brasil. A iniciativa prevê a revisão das autorizações realizadas nas fábricas nos últimos 5 anos.
8: O Wellington Roberto quer saber se as empresas usam água mineral dentro dos padrões exigidos pelos órgãos de controle. O deputado também solicita explicações sobre a ausência nos rótulos dos refrigerantes de informações relacionadas à origem da água utilizada na produção.
9: Júlio Arco Verde, do PP, quer discutir a prestação dos serviços de abastecimento de água e esgotamento sanitário no estado do Piauí. O deputado cita relatos de falhas no fornecimento e defende mais acompanhamento da execução dos contratos de concessão.
8: Júlio Arcoverde sugere reunir representantes da concessionária, de órgãos reguladores e do poder público em uma audiência sobre o tema. Ele explica que o objetivo é avaliar a fiscalização do setor e discutir medidas para melhorar a qualidade e a continuidade dos serviços prestados.
2: Saúde.
9: Dorinaldo Malafaia, do PDT do Amapá, defende a aprovação

0: de projeto de lei complementar que inclui o combate à malária entre os objetivos da atuação conjunta da União, dos Estados, do Distrito Federal e dos municípios. A proposta prevê ações articuladas aos processos de licenciamento ambiental.
1: Dorinaldo Malafaia alerta que grandes empreendimentos instalados em regiões com alta incidência de malária devem considerar, durante o processo de licenciamento, os riscos da doença. O deputado avalia que a cooperação entre os entes federativos pode fortalecer a prevenção e o controle.
2: Segurança Pública.
0: Sargento Faur, do PL do Paraná, defende o aumento das penas para motoristas alcoolizados que causarem acidentes com vítimas. Ele cita casos recentes de atropelamentos fatais e mortes de motociclistas provocados por condutores embriagados.
3: Eu apresentei, baseado nessa carnificina que estamos vivendo no trânsito, um projeto duríssimo, que ele aumento de pena, reclusão de 6 a 20 anos quando o motorista, sob influência de álcool ou outra substância psicoativa, provocar morte no trânsito. Crime inafiançável. Ou seja, chega de fiancinha de 3 mil, de 1 mil, de 2 mil. Não, vai ficar preso até decisão judicial. Multas mais severas.
1: A proposta também prevê 10 anos de suspensão da carteira de motorista em casos de morte e 7 anos quando houver invalidez permanente da vítima. Para Sargento Faur, as mudanças evitam a sensação de impunidade e tornam mais rigorosa a punição para crimes cometidos por motoristas embriagados.
0: Favorável à redução da maioridade penal de 18 para 16 anos, Paulo Freire Costa, do PL de São Paulo, considera que as regras atuais de punição para adolescentes precisam levar em conta a gravidade dos acontecimentos. Ele é um dos autores de PEC sobre o tema.
1: O texto assinado por Paulo Freire Costa também inclui a responsabilização penal de adolescentes maiores de 12 anos que cometam crimes violentos e hediondos. A justificativa aponta que o limite de 3 anos de internação pode estimular o recrutamento de menores para a prática de crimes.
2: Justiça.
0: Projeto de Alexandre Guimarães, do MDB do Tocantins, cria regras para punir a chamada litigância abusiva reversa. A proposta prevê punições para réus que descumpram decisões judiciais de forma reiterada ou apresentem recursos sucessivos apenas para atrasar as determinações da justiça.
1: De acordo com Alexandre Guimarães, grandes litigantes costumam transformar a demora dos processos em estratégia de negócio, o que sobrecarrega o judiciário. Para ele, a medida combate o abuso de poder econômico nos tribunais e assegura que as decisões sejam cumpridas.
2: Educação.
0: A Câmara analisa a criação de uma Política Nacional de Educação de Jovens e Adultos. A proposta pretende avançar na construção de medidas para estimular milhões de brasileiros que não conseguiram concluir os estudos. A repórter é Maria Neves.
4: A Comissão de Educação da Câmara dos Deputados aprovou o projeto que institui a Política Nacional de Educação de Jovens e Adultos. Pela proposta, o poder público deverá adotar ações para assegurar o acesso e a permanência na escola de todos os cidadãos que não concluíram o ensino fundamental ou médio na idade própria. Dentre as medidas previstas estão a busca ativa de estudantes que abandonaram os estudos, a previsão de orçamento próprio para o programa em igualdade de condições com o ensino regular e a oferta de bolsas de estudo. Ainda de acordo com o texto aprovado, a União deverá oferecer assistência técnica a estados e municípios para ampliar a oferta de vagas na educação de jovens e adultos. Nessa modalidade, as instituições de ensino deverão oferecer cursos em horários flexíveis, inclusive aos fins de semana. Para a deputada professora Luciene Cavalcante, do PSOL de São Paulo, que integra a Comissão de Educação, a proposta é fundamental, uma vez que o Brasil ainda conta com milhões de pessoas que não concluíram a educação básica.
5: Hoje, no nosso país, mais de 1.000 cidades não têm sequer uma turma de EJA. Isso é um escândalo. quando a gente vai olhar que são quase 70 milhões de brasileiros que hoje não concluíram a educação básica.
4: O projeto ainda determina a formação de professores especializados e a realização de concursos públicos para a contratação de profissionais específicos para a formação de jovens, adultos e idosos. Os governos também terão de assegurar aos alunos da modalidade de jovens e adultos participação igualitária em programas de material didático, transporte, alimentação e assistência à saúde. Além disso, as instituições de ensino deverão oferecer espaço para acolhimento de crianças entre 4 e 12 anos, sob a responsabilidade de estudantes jovens, adultos ou idosos. A proposta que institui a Política Nacional de Educação de Jovens e Adultos ainda será analisada pelas Comissões de Finanças e Tributação e de Constituição e Justiça. Da Rádio Câmara de Brasília, Maria Neves.
2: Economia.
1: Lucas Ramos, do PSB de Pernambuco, apoia a criação de regras mais claras para responsabilizar os sócios pelas obrigações que permanecem após a extinção de uma empresa. A proposta, segundo ele, protege credores, trabalhadores e fornecedores, além de ampliar a segurança jurídica.
0: Relator da matéria na Comissão de Indústria, Comércio e Serviços, Lucas Ramos avalia que a mudança contribui para reduzir disputas judiciais e fortalecer o ambiente de negócios. Ele afirma que a medida ajuda a coibir o uso indevido da personalidade jurídica para evitar o cumprimento de obrigações.
1: Projeto de Júnior Ferrari, do PSD do Pará, amplia a desoneração tributária para serviços de conservação, modernização e reparo de embarcações listadas no Registro Especial Brasileiro. O texto também inclui as empresas brasileiras de navegação como beneficiárias do Renaval, o programa de incentivo ao setor.
0: Júnior Ferrari alega que a reforma tributária acabou com benefícios que garantiam a competitividade do setor de reparos navais. Ele entende que as mudanças são necessárias para preservar empregos, atrair investimentos estrangeiros e manter a infraestrutura de atendimento à frota brasileira.
1: Juarez Costa, do Republicanos de Mato Grosso, integra a Frente Parlamentar em Defesa do Mutualismo. O grupo pretende acompanhar a regulamentação do sistema em que associados dividem os custos de proteção de seus bens como alternativa ao seguro tradicional.
0: Juarez Costa apoia a articulação entre o poder público, entidades do setor e a sociedade civil para fortalecer esse modelo de proteção patrimonial. A frente também busca contribuir para a aplicação das regras estabelecidas pela lei que regulamentou o mutualismo no país.
2: Agricultura.
1: Produtores rurais endividados poderão ter até 25 anos para pagar seus financiamentos, conforme substitutivo apresentado por Dilceu Esperafico, do PP do Paraná. O relatório do deputado também estabelece carência de até 3 anos para o início dos pagamentos.
0: Dilceu Esperafico considera que a renegociação das dívidas pode ajudar os produtores afetados por perdas na safra, aumento dos custos de produção ou dificuldades na comercialização. O texto também prevê a suspensão de cobranças judiciais durante o período de adesão ao programa de renegociação.
1: Raimundo Costa, do PSD da Bahia, é autor de projeto que cria um selo nacional para a identificação de pescado proveniente da pesca artesanal sustentável. A proposta também institui um programa de rastreabilidade para informar a origem do produto e a comunidade responsável pela captura.
0: Raimundo Costa aponta que a certificação pode aumentar o valor comercial do pescado artesanal, ampliando o acesso a mercados diferenciados. O texto prevê também que produtos certificados tenham prioridade em compras públicas, feiras e ações de promoção comercial.
2: Trabalho.
1: Mauro Benevides Filho, do União do Ceará, apoia a PEC que reduz de 44 para 40 horas semanais a jornada, com 2 dias de descanso a cada 5 trabalhados e sem redução salarial. Ele ressalta a importância da mudança para o bem-estar da população.
6: Eu bato muito que você, para você crescer, você tem que melhorar na sua função, estudando. O que é que essa emenda constitucional está fazendo? É tentando reduzir, em vez de um dia por semana, de folga, de lazer, de cuidar da casa, enfim, do que seja, de estudar, é reduzir de 5 por 2. O que é isso? É trabalhar 5 dias e conseguir folgar 2. Isso não significa que sábado e domingo não poderão trabalhar. Poderão sim. Você pode substituir um dia da semana, quarta-feira, trabalhar no sábado e assim por diante. Ou seja, a emenda constitucional prevê isso.
0: Mauro Benevides Filho considera que a redução da jornada também pode aumentar a produtividade. Segundo o parlamentar, empresas que já adotaram a escala de 5 dias de trabalho por 2 de descanso relatam funcionários mais motivados e redução das faltas justificadas por atestados.
1: Zé Adriano, do PP do Acre, apresentou requerimento para a realização de audiência pública para debater o fim da escala 6x1. O deputado propõe ouvir representantes da construção civil sobre os possíveis impactos da mudança nos custos, na produtividade e na manutenção dos empregos.
0: Zé Adriano considera que a construção civil deve participar do debate por empregar grande contingente de trabalhadores e depender intensamente de mão de obra. Ele avalia que a audiência pode contribuir para a análise das propostas sobre o tema que tramitam no Congresso Nacional.
1: Missionário José Olímpio, do PL de São Paulo, apresentou o projeto que autoriza a criação de um Programa Nacional de Proteção a Motofretistas e Mototaxistas. A proposta prevê recursos federais para municípios e o Distrito Federal oferecerem gratuitamente equipamentos de segurança e cursos de qualificação.
0: Missionário José Olímpio defende a priorização de trabalhadores de baixa renda com adesão voluntária aos cursos e sem novos custos para a categoria. Segundo o deputado, o objetivo é reduzir os acidentes e as mortes no trânsito relacionados ao uso profissional de motocicletas.
1: Ercílio Coelho Diniz, do MDB de Minas Gerais, apresentou o projeto que cria o Programa Nacional de Requalificação Profissional para pessoas acima de 45 anos. Segundo ele, o objetivo é oferecer cursos gratuitos de tecnologia e serviços digitais, bolsas de qualificação e incentivos para empresas que contratarem os beneficiários.
0: O projeto de Ercílio Coelho Diniz também prevê prioridade para pessoas desempregadas há mais de um ano. O deputado argumenta que a iniciativa combate o etarismo no mercado de trabalho e reduz o desemprego prolongado entre trabalhadores com mais de 45 anos.
2: Esporte.
1: A Câmara analisa uma proposta que prevê a destinação de recursos ao esporte. A repórter Paula Bittar tem mais detalhes sobre a medida.
7: A Comissão de Constituição e Justiça da Câmara aprovou uma proposta de emenda à Constituição que estabelece que União, Estados, Distrito Federal e municípios deverão destinar anualmente pelo menos 1% da receita de impostos à promoção do desporto educacional e de alto rendimento. Além de definir percentuais mínimos, a proposta propõe um sistema de repasse de recursos entre os entes federativos para viabilizar políticas públicas integradas. Assim, do mínimo previsto para a União, 25% serão destinados aos estados e ao Distrito Federal e 25% aos municípios. Os critérios de rateio dos recursos serão definidos em lei complementar. O relator na comissão, deputado Helder Salomão, do PT do Espírito Santo, defende que a destinação de recursos mínimos pode colaborar para o incentivo ao esporte desde cedo.
8: A escola é a primeira oportunidade que o jovem, que o adolescente tem de começar a prática esportiva. E muitas escolas não têm a estrutura necessária, não têm o apoio. Nós precisamos ter recursos disponíveis, e nós estamos falando de 1% do total dos impostos arrecadados, para investimento em infraestrutura nas escolas do nosso país. Eu tenho certeza que nós vamos revelar muito mais talentos.
7: Segundo Helder Salomão, no futuro, mais dinheiro investido se transformará em mais medalhas para o país.
8: Hoje, nós temos o Bolsa Atleta, que é uma experiência bem sucedida, porque vários ganhadores de medalha nas Olimpíadas que o Brasil participa são de atletas que tiveram o apoio do Bolsa Atleta. Eu acredito que nós, ao aprovarmos essa PEC e ela se transformar numa legislação que garante recurso para infraestrutura e apoio aos nossos jovens, adolescentes, nós teremos muitos talentos. O Brasil vai se destacar muito mais nas Olimpíadas, nas competições nacionais e internacionais.
7: A análise da proposta pela CCJ é apenas o primeiro passo da tramitação na Câmara. Agora, a PEC que destina recursos para o esporte, assim como outras que estão sendo analisadas em conjunto e tratam do mesmo tema, precisa passar por uma comissão especial e pelo plenário em 2 turnos de votação. Da Rádio Câmara, de Brasília, Paula Bittar.
0: A Câmara analisa projeto que cria uma política nacional para ampliar o acesso de crianças e adolescentes com autismo a atividades esportivas adaptadas. Autor da matéria, André Fufuca, do PP do Maranhão, afirma que a iniciativa utiliza o esporte como ferramenta de desenvolvimento, autonomia e inclusão social.
1: A matéria prevê a criação de núcleos e centros de esporte inclusivo e a capacitação de profissionais para atender esse público. André Fufuca destaca também a integração de ações nas áreas de esporte e educação, saúde e assistência social.
0: Termina agora esta edição especial do Jornal Câmara dos Deputados, produzida e apresentada pela Rádio Câmara de Brasília, em parceria com a Rádio Câmara de Vitória da Conquista, integrante da Rede Câmara de Rádio.
1: Eu agradeço ao Guilherme e a toda a equipe da Câmara de Vereadores de Vitória da Conquista pelo excelente trabalho conjunto.
0: Obrigado à Câmara dos Deputados por esta oportunidade. Este programa teve trabalhos técnicos de Everson Urani e apresentação de Márcio Aquilissardi e Guilherme Barbosa. Boa noite.
1: O Jornal Câmara dos Deputados volta amanhã. Fique agora com as notícias do Tribunal de Contas da União.
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0: 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E pra abrir essa viagem no tempo, uma parceria que virou clássico, Queen e David Bowie, Under Pressure, de 1981.
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0: Forget About Me. Se liga aí, você que tá curtindo a Mix, o baú nessa noite de segunda-feira. Já já vamos liberar pra você kit Nicoboco com camiseta e copo Mix. 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

0: 29, No Doubt, Don't Speak aqui no Baú da Mix. A gente vai pro intervalo e já já tem mais.
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0: noite de segunda-feira com o Eminem, Lose Yourself. Valeu todo mundo que participou. Agora a gente vai liberar aquele kit Nicoboco, tem camiseta e copo da Mix. E quem tá levando é o Raimundo Souza. Final do fone 7362. Aí, Raimundos, parabéns, Raimundo, se deu bem. Aguarde que a equipe da Mix vai entrar em contato com você, tá bom, Raimundo? 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
0: Mix 11.6. Excelente fim de noite pra você de segunda-feira. Tudo certo por aí, né? Bora lá pro Mix Acústico, versões acústicas, pra gente dar aquela relaxada no fim de noite.
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1: Mix 1124, Evanescence, My Immortal, fechando aqui o Mix Acústico de hoje.
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0: Mix 11:32, Backstreet Boys, I Want That That Away aqui na programação da Mix.
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0: Mix meia-noite 2, Legião Urbana, Monte Castelo.
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1: Mix 6:05, tá no ar o No Break. 2 horas de música sem nenhum intervalo comercial. 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

0: aqui no No Break. 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

0: e o Jota Quest Amor Maior. No break rolando na sua madrugada, você já segue a Mix no Instagram, ainda não? Arroba Rádio Mix FM Brasil. Segue lá a gente, tem tudo sobre o seu artista favorito, tudo sobre os bastidores aqui dos programas da Mix e a maior e melhor cobertura também dos principais eventos de música no Brasil e fora do Brasil. Tudo isso lá no Instagram da Mix, arroba Rádio Mix FM Brasil. 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

0: Rock, 2 horas de música direto sem intervalo comercial. E a gente continua nesse clima. Agora, na segunda e última hora, tem Daft Punk, Get It Lucky, parceria com Pharrell Williams e Nile Rodgers, que levou 2 Grammys em 2014, incluindo gravação do ano. Vamos ouvir agora no No Break.
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0: Mitsuma e 32, Samsonic Closing Time aqui no No Break, 2 horas de música direto e tem prêmio do mês chegando aqui na Mix, hein? 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Quer concorrer? É fácil, manda seu nome completo mais a hashtag prêmio do mês na Mix pro nosso WhatsApp 11983408000 e fique ligado, ligado, o resultado sai ainda essa semana. Quem sabe a próxima música que toca nas suas caixas não pode ser a sua, aquela que você vai escolher, hein? Já pensou que legal? Então participa aí, vai!
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0: Mix 2 em ponto, Sublime Century, a última de hoje.
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1: Mix, você tá rolando por aqui só música legal. Então continua por aí curtindo. Este é o Super Mix.
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1: Mix, e essa é a hora em que a gente dá um plus na programação. É o Super Mix trazendo muita música legal. Essa edição acabou, mas fica ligado, fica ligada, que a qualquer momento estamos de volta.
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0: Essas foram três das mais pedidas por você em 2011. A qualquer momento tem mais.
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0: começando o Jornal da Mix. Muito bom dia pra você que já tá ligado aí na 98.3, também no nosso canal no YouTube, Mix Maceió FM. Vai entrando aí na nossa casa, vai. Entra aí, ó, sente o clima, a pegada é essa, que toda manhã nós já estamos aqui, ó, a todo vapor pra levar as principais notícias pra você. Hoje, terça-feira, 29 de setembro, a gente entra na reta final de setembro, também na reta final das eleições 2026, marcada já para esse domingo. Olha aí, ó, tá faltando pouco para apertar o confirma na urna, né? E a terça-feira começa com muita política, obviamente em destaque, decisões importantes da Justiça Eleitoral e a movimentação dos candidatos em Alagoas. O clima tá esquentando, hein? A partir de agora, você acompanha a informação aqui com a gente. Mas antes, meu bom dia pra toda a equipe da Rádio Mix aqui na mesa de operações. Geleia Sam, bom dia!
1: Bom dia!
0: Bom dia, Renatinha Marques, na produção aqui de estúdio. A produção executiva do Jornal da Mix é Diana Cláudia Almeida. Na geração das imagens, Rafael Ferreira. Coordenação de jornalismo, Jonatas Maresia. E você vem junto comigo e com ele, que tá aqui já ligado e antenado em todas as notícias para passar o melhor da informação para você. Marcos Rodrigues, bom dia!
2: Bom dia para você, Thaís e Cavalcante, para todos e todas que a partir de agora começam a sintonizar, se conectar conosco também no YouTube. Afinal de contas, estamos ao vivo para todo o Brasil, para o planeta Terra, pelo YouTube, que agora traduz, né? Tudo que você põe, ele traduz também, tem legenda aí para o mundo todo, tá? É um prazer estar ao seu lado, ao lado de quem nos escuta a partir de agora. Você sabe, nunca foi sorte, sempre foi Deus. E a boa notícia de hoje é que o Jornal da Mix está no ar!
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0: Vamos aos destaques desta terça-feira, eleições em Alagoas. O candidato ao Senado, Arthur Lira, percorreu o litoral norte ao lado de JHC, apresentando propostas para o turismo, infraestrutura e geração de emprego na região.
2: JHC promete usar exatamente o turismo, né? O emprego e essa renda aí no litoral norte para tentar desenvolver mais aquela região.
0: Segurança nas eleições, o TRE de Alagoas aprova pedido de tropas federais para Rio Largo, Teotônio Vilela e Junqueiro. Decisão caberá ainda ao Tribunal Superior Eleitoral.
2: A mais impactante, porém, Laís, é que o TRE também suspendeu 9 rádios. Você vai entender o novo confronto entre JHC e Renan Filho. É destaque na Gazeta Web.
0: E no cenário nacional, Flávio Bolsonaro aciona o TSE e pede a cassação da chapa de Lula por suposto abuso de poder.
2: Betis contam com STF e Congresso para derrubar decisão que proíbe apostas.
0: E a mais nova envolvendo Daniel Vorcaro. Ele pediu autorização para votar nas eleições e o título do ex-banqueiro já foi transferido para Papuda.
2: É, o Flávio Bolsonaro busca estratégias para minimizar desgaste com o episódio de Nossa Senhora.
0: Com essas e outras notícias, o Jornal da Mix começa agora.
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0: Vamos com a previsão do tempo para todo o estado. Dados da Secretaria de Meio Ambiente e Recursos Hídricos de Alagoas mostram cenários diferentes para hoje. Possibilidade de chuva pela manhã no litoral, em Maceió e na Zona da Mata, enquanto o interior terá predomínio de sol, temperaturas que podem chegar aos 34 graus. Possibilidade, portanto, de chuva durante a manhã aqui em Maceió, toda a região litorânea. À tarde, o sol vai aparecer com mais força, entre poucas nuvens. À noite, há mudança, variação de nebulosidade, portanto, pode ter formação de nuvens carregadas e chuvas localizadas. Mínima de 22, máxima de 29 graus. A temperatura esquenta um pouquinho mais em cidades do interior. Durante o dia, na Zona da Mata, pode bater os 30 graus. Em cidades como Penedo, também vai esquentar bastante. Em Arapiraca, indo para o Agreste, subindo um pouquinho, vamos para Feira Grande, Craíbas, São Sebastião, aí o termômetro chega a 32 graus. A máxima pode chegar a 32, mas a sensação térmica pode ir até 34 graus. No sertão, sensação térmica de até 37 graus. Termômetro marcando a máxima de 34 e a mínima de 21 graus. Muito calor no sertão de Alagoas.
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2: Alô, você que já circula pelas ruas da cidade, choveu na madrugada, né? Choveu um pouco também agora de manhã, mas foi chuva com sol, né? Então, ia passar mesmo. Agora, sempre pra deixar aí a pista molhada, tem que ter cuidado, né? Você que já circula aí vindo da parte alta da cidade, em direção à região central, tá? Em especial de motos, se tá em carro, atenção com a qualidade do pneu, né? Dos pneus, porque pneu careca, ele vai expor você aí numa derrapagem. Então, tenha muito cuidado. Nesse momento, o trânsito é muito bom para quem vem da parte alta da cidade em direção à região central, tá? Esse deslocamento acontece com tranquilidade. Há poucos trechos aqui com trânsito moderado, mas sempre com boa fluidez sentido centro. Isso acontece também na Vispressa. Avenida Menino Marcelo tem trânsito moderado leve. O recorte que nós fazemos é após a saída do Benedito Bentes em direção ao bairro da Serraria. Quem chega também pela L101 Sul e a L101 Norte não enfrenta dificuldades. Cuidado, atenção, principalmente para os locais onde tem faixas de parada espontânea. Vai parar? Liga o alerta para avisar exatamente quem vem na sequência para evitar problemas, tá certo? 6:13.
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0: Vamos começar falando das eleições aqui em Alagoas, da movimentação de alguns candidatos. O candidato ao Senado, Arthur Lira, do PP, cumpriu a agenda ontem em Paripueira e Barra de Santo Antônio, litoral norte de Alagoas, ao lado de JHC do PSDB, candidato ao governo do estado. Durante a passagem pelos municípios, Lira afirmou que pretende buscar investimentos para transformar o litoral norte em uma referência nacional no turismo. O candidato defendeu investimentos não apenas no setor turístico, mas também em segurança pública, saneamento básico, abastecimento de água, saúde, rodovias e infraestrutura. Segundo Arthur Lira, a expansão do turismo ela pode funcionar como um instrumento de geração de emprego e renda para os municípios da região. JHC, que participou da agenda, também defendeu o fortalecimento do turismo como estratégia para ampliar emprego e renda, afirmou que os investimentos precisam alcançar também a área mais carente dos municípios. Pauta do litoral norte, que eu digo particularmente importante, porque estamos falando de uma das regiões de maior potencial turístico de Alagoas. E nessa reta final de campanha, a proposta eleitoral de política é o que interessa para que o eleitor possa tomar as suas decisões, especialmente aquele eleitor que depende efetivamente do turismo, que é basicamente o eleitor dessas cidades litorâneas no norte alagoano. 6:15, Marcos, agora, hora de ficarmos por dentro da política.
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2: Com ele, Arnaldo Ferreira. Buenos dias, Arnaldo.
0: Bom dia, Arnaldo.
1: Bom dia, gente. Bom dia a todos. Olha, os auditores do Tribunal de Contas do Estado de Alagoas aumentam o cerco ao Instituto de Previdência de Maceió, o IPREV, e analisam, neste momento, documentos e assinaturas de ex-gestores do IPREV que autorizaram a operação financeira de investimentos em letras financeiras do Banco Master. Banco Master S.A. Esse banco que está sendo liquidado pelo Banco Central do Brasil e que envolveu os três poderes da República, Justiça, a Justiça Federal, Congresso Nacional e até setores do Executivo Federal, num grande escândalo. Através da portaria número 21, assinada pelo presidente da corte, o conselheiro Bruno Toledo, foram nomeados 5 auditores técnicos e especialistas em fraudes documentais. Eles estão de posse, requerendo, buscando essa documentação do IPREV e analisando, verificando quem autorizou, como autorizou, houve medidas para um possível problema como esse, como a liquidação do próprio Banco Central, para que o Instituto não ficasse em prejuízo. Tudo isso está sendo analisado. E as investigações começaram bem antes, através da portaria número 216, também da presidência da Corte de Contas, recomendada pelo Ministério Público de Contas do TCE e aprovada pelos conselheiros, pelo pleno do TCE, para investigar essas operações que ocorreram durante os anos de 2023 e 2027, que envolvem 97 milhões no caso do Banco Master e mais recursos com a instituição financeira conhecida como NetEagle. Somando tudo, dá mais de 120 milhões de reais do Instituto de Previdência de Maceió. A Polícia Federal, por sua vez, continua investigando esta operação e pediu mais prazo ao Supremo Tribunal Federal para continuar investigando e analisando, fazendo confrontos de documentos, né? Cruzando informações sobre essas operações financeiras. O atual prefeito de Maceió, Rodrigo Cunha, do Podemos, através de nota encaminhada ontem para a Gazeta, informa que está fornecendo os documentos à Polícia Federal, ao Tribunal de Contas, informações também requeridas por essas instituições e que aguarda com serenidade a conclusão das investigações. Garante que o Instituto de Previdência não vai ficar no prejuízo, que o corpo jurídico vai buscar esses recursos. E destaca que quando o ex-prefeito JHC recebeu o IPREV, o Instituto tinha 400 milhões de reais em caixa. E quando saiu na segunda gestão, agora no dia 4 de abril passado, deixou o IPREV com um montante em caixa de mais de 1,6 bilhão de reais. E garante que ninguém vai ficar prejuízo, não vai haver prejuízo para os servidores municipais, que é quem alimenta o IPREV, né? Porque ele vai garantir a aposentadoria, a pensão aos seus futuros segurados. Por hoje é só, gente.
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2: 6:19, ontem o candidato ao governo de Alagoas, JHC do PSDB, defendeu o fortalecimento do turismo e do setor de serviços como estratégia para gerar emprego e renda no litoral norte. A declaração foi feita exatamente durante uma agenda de campanha na cidade de Paripueira. JHC percorreu as ruas do município ao lado do candidato ao Senado, Arthur Lira, e também de apoiadores. Durante o ato, afirmou que pretende utilizar ações desenvolvidas em Maceió como referência para outras regiões do estado. 6:19.
0: Vamos fazer um rápido intervalo agora, Marcos. Daqui a pouquinho a gente volta com mais notícias aqui na sua Rádio Mix.
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5: 6:24. Daqui a pouco a gente tem uma entrevista importante falando sobre o seu coração. Como é que tá o seu coração? Você sabe? Pois é, silenciosamente ele pode estar precisando de ajuda, né? E você tem que fazer a sua parte também, tá? A gente vai estar conversando com um especialista dentro da nossa programação. Olha, nesse momento, a parte alta da cidade, Avenida do Valdo Góes Monteiro, apresenta um fluxo grande na curva do Canaã Santo Amaro, que é ali o início também, logo em seguida, da Gruta de Lourdes, da Avenida Fernandes Lima, tá? Para quem vai chegar ao compromisso 7 horas, importante, já está circulando, o trânsito flui, mas há pontos de retenção também nesse trecho. 6:24.
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4: E hoje, como o Marcos bem lembrou, dia 29 de setembro é o Dia Mundial do Coração, uma data que traz um alerta importante. As doenças cardiovasculares continuam entre os maiores desafios da saúde pública. Muitas vezes o problema se desenvolve de forma silenciosa, só é descoberto quando acontece um evento grave, como um infarto, um AVC, algo de repente. Para falar sobre prevenção, sinais que não podem ser ignorados, também sobre a realidade da saúde cardiovascular aqui em Alagoas, a gente recebe com muita honra o cardiologista Dr. Marcos da Rocha Sampaio, ele que é presidente da Sociedade Brasileira de Cardiologia em Alagoas. Dr. Marcos, seja muito bem-vindo ao Jornal da Mix. Para começar, vamos abordando o alerta principal, porque mesmo com tanta informação, com tantos avanços na medicina, as doenças cardiovasculares ainda matam tanto. Essa é uma pergunta que não daria para começar sem ser ela.
6: Sim, bom dia, bom Thaís. Dia. Para contextualizar, basta a gente ter a seguinte noção. Cada 3 pessoas que vem a óbito no nosso país, não é muito diferente no resto do mundo, uma é por conta do coração, por doença cardíaca. Tá? Então, realmente é um problema de saúde pública extremamente grave e que precisa ser controlado. O principal ponto que a gente tem que ter em mente é por quê? Quais são o que nós chamamos de fatores de risco que leva a esse problema, né? Então, a hipertensão, a diabetes, o colesterol elevado, cigarro, a obesidade e alguns cuidados que não são muito bem tidos pela população, termina fazendo com que essas pessoas aumentem o seu risco, tá? Tanto nos homens, e aí fica um alerta, que nas mulheres também, porque muitas vezes há um cuidado maior em prevenir câncer de mama, câncer de colo de útero nas mulheres, que deve ser prevenido, mas se juntar todos os tipos de câncer, as mulheres também morrem mais do coração do que de qualquer outro tipo de câncer. Então, fica esse cuidado. O mês de setembro, que a gente chama de setembro vermelho, é um mês realmente de afirmação para essa prevenção, de alerta para essa prevenção, e especificamente o dia de hoje, que é o Dia Mundial do Coração, que é através da Organização Mundial de Saúde, que foi instituído para que nós, no mundo inteiro, chamemos a atenção da sociedade para os cuidados que são necessários para que nós venhamos a prevenir e reduzir essa catástrofe que é. É para você ter uma ideia, a cada 40 segundos no país, então enquanto eu estava falando aqui, já morreu uma pessoa do coração. Então, a cada 40 segundos morre no Brasil uma pessoa de doença cardíaca. Hoje de manhã eu estava consultando, existe um cardiômetro que fica avaliando esse número, ou seja, mais de 400 mil pessoas por ano no Brasil venha a falecer, sem falar daqueles que não venham a falecer, mas que ficam com sequelas importantes. Por exemplo, uma pessoa tem um infarto, isso vai atingir o músculo do coração, e se a cada 5 pessoas que têm um infarto, uma não chega no hospital porque tem a morte súbita, morre antes de chegar no hospital. E daqueles que chegam, alguns vão sair com uma sequela porque esse coração vai ficar fraco, porque uma parte dele deixa de ser músculo, passa a ser uma cicatriz porque ele teve aquele infarto, e esse coração vai ficar fraco, uma pessoa que não vai conseguir realizar suas atividades no dia a dia. Uma pessoa que tem um AVC, ela pode ficar paralítica em cima de uma cama, muitas vezes sem falar, sem enxergar, perde muito da sua capacidade neurológica, das suas atividades sociais, das suas atividades de trabalho, capacidade de trabalho e de qualidade de vida. Né? Uma queda muito grande da qualidade de vida. Então, esse cuidado, porque os fatores de risco são os mesmos, são as doenças vasculares, cardiovasculares, que fazem com que as pessoas tenham algum evento dessa natureza. E se a gente for imaginar, não, eu vou esperar sentir alguma coisa, tem muita gente que diz, não, eu não vou para o médico, porque ele vai descobrir doença que eu não quero descobrir, né? Mas a doença já existe, não foi o médico que criou, ele não plantou a doença lá dentro. Então, você ir para fazer sua avaliação periódica, primeiro, para você controlar os fatores de risco, para não ter o problema. E segundo, para descobrir quando você já tem um problema que é iminente, ou seja, se você não cuida daquilo, mais cedo ou mais tarde vai ter um desses eventos que a gente estava conversando agora há pouco. Então, uma vez que você descobre, você consegue tratar também preventivamente e evitar que aquele evento venha realmente a acontecer e que a sua qualidade de vida venha a cair bastante.
5: Agora, doutor Marcos, tem um detalhe importante. Eu estou notando que há uma epidemia de corridas e de corredores e de atletas em Maceió, que me deixa orgulhoso, porque todos os médicos que eu entrevisto falam, você tem que ter atividade física, tem que ter atividade física. Mas eu vejo pessoas que estão tomando a iniciativa de correr, ou porque viram uma mensagem no Instagram do ídolo dela, ou porque o vizinho disse, rapaz, vai, eu fui, é muito bom. É assim, a gente pode começar a sair correndo e o corpo já vai dizer, oh, que legal, você agora é um atleta, o coração vai vibrar quando a pessoa corre, ou corre o risco dela morrer correndo?
6: Nós tivemos essa semana aqui em Maceió um caso que após uma maratona, uma meia maratona, uma pessoa faleceu, teve uma morte súbita no final, concluiu a meia maratona e depois quando desacelerou, teve uma morte súbita, né? Então, é muito importante esse alerta, porque é preciso que haja avaliação, né? Quer ver uma área? Os atletas. Você pega os atletas de um time de futebol que é mais organizado no nosso país. Todos eles fazem uma avaliação dos seus jogadores anualmente. Uhum. Né? Então, qualquer pessoa... E nós estamos falando de quê? De atletas, às vezes, de 12, 13 anos de idade, que os clubes começam a... estão tendo um cuidado muito grande nesse sentido. Então, atletas profissionais, pessoas jovens e tudo mais, e que estão fazendo anualmente essa sua avaliação, tá? Então, o que a gente aconselha é, primeiro, que desde a infância a gente comece a controlar fatores de risco. A gente tem pessoas que têm níveis, por exemplo, altíssimos de colesterol, e que você, uma hora para outra, diz, ah, um rapaz de 20 e poucos anos teve um infarto, teve uma morte súbita. Tem pessoas que têm a pressão alta. A questão da obesidade, que é um outro problema muito sério. A gente copia muito uma alimentação americana, tipo fast food, e isso faz com que as pessoas ganhem peso. E hoje a obesidade ela é tida como uma doença inflamatória que aumenta esse risco, né? Então, principalmente em eventos dessa natureza, ninguém deveria fazer sem fazer uma avaliação cardiológica antes. Em alguns casos, abaixo uma avaliação mais simples, em outros precisa usar de exames complementares, como, por exemplo, um teste de esforço, onde vai observar aquela pessoa já realizando uma atividade física dentro de um ambiente controlado.
5: O teste de esforço é o da esteira?
6: É o da esteira, né? Então, é uma das formas da gente avaliar.
4: É uma situação que sempre deixa todo mundo muito aflito é com relação ao silêncio dessas doenças tão graves. E por que doença cardiológica pode passar anos, anos e anos ali escondida e de repente a pessoa ter uma morte súbita ou um evento que é só naquele momento e que não teve mais chance de vida, só naquele momento ali é que se descobriu que tinha algum problema do coração.
6: Excelente. Metade das pessoas que têm um infarto, só para a gente ter ideia, nunca sentiu nada antes, tá? Mas uma taxa aumentada de colesterol, uma diabetes, muitas vezes, que não está em um nível que traga algum sintoma, uma pressão arterial que é elevada e que é silenciosa, a pressão arterial também não dá sintoma. Então, esses principais fatores de risco, além de pessoas que fumam, e hoje a turma mais jovem está usando os vapes como se fosse uma maneira diferenciada, e não é, o risco é tão alto quanto o cigarro comum. E outros fatores fazem com que as artérias elas vão criando umas plaquinhas de gordura, que a gente chama de ateroma, e chega a um determinado nível que a circulação ali fica num fluxo muito rápido. É como se você pegar a sua mangueira e apertasse ela, aquele fluxo passa a ser mais rápido. Esse fluxo mais rápido faz com que ele descole aquela placa e gera uma inflamação e forma um coágulo, que o organismo vai se defender como se fosse um corte que a gente tivesse levado, e ali entope aquela artéria. Por isso que é súbito. Tá? Por isso que esses eventos, muitas vezes, em boa parte das vezes, eles não dão um recado para a gente. E daí esse cuidado, né? E aí
4: Infarto só acontece, desculpa interromper, doutor, infarto só acontece quando há entupimento de veia ou pode ocorrer também algum evento súbito se houver um rompimento de alguma parte do ventrículo? Enfim, eu estou falando muito superficialmente, só para entender o que de fato pode levar a esses eventos súbitos do coração.
6: Existe o que nós chamamos de fisiopatologia. Como é que é gerado o evento, tá? Para a grande maioria dos casos, essa é a forma de ocorrência. Tá? Então, mais de 95% dos casos é. Existem algumas doenças específicas que podem levar ao infarto, mas é uma minoria. E que essa minoria, a gente tem pouca ação sobre ela do ponto de vista de prevenção. Né? Então, para que a gente faça um trabalho junto à população, é importante que a gente conheça esses fatores, que são os fatores que vão, de fato, levar a esse tipo de problema. Né? E é muito comum, e aí entra a questão do homem, porque a mulher se cuida mais do que o homem. Então, o homem, muitas vezes, que se acha autossuficiente, que eu sou muito forte, que eu sou isso, aquilo, outro, eu não vou ter um problema desse tipo, porque... enfim.
5: Meu pai viveu 70 anos, 90 anos, uma dessas coisas.
6: Então a gente... desculpa para não cuidar, a gente tem aos montes.
4: Principalmente, né? O povo mais antigo, né? Que é cabeça dura. Acha que é os supermans aí da vida. Porque estão se achando com vitalidade, né? Isso. Então, aí é mais uma vez o alerta aqui da importância de se prevenir. E uma outra questão é sobre o cenário da prestação de serviço em saúde cardiovascular aqui em Alagoas. O que é que o senhor encontra hoje? Quais são os problemas? Quais são os principais desafios, especialmente para quem tem menos condições e acesso à saúde aqui no estado?
6: Vamos começar da seguinte situação. Se eu falo em prevenção, eu falo em condição básica, certo? E a maior condição, o melhor programa que a gente tem, que resultou muitas vezes em apresentar as coisas, né? Apresentar, porque quando você não faz nada, você não consegue mostrar que existe, né? Então, o Programa de Saúde da Família, ele é uma ferramenta fabulosa. Maceió só tem 28% de cobertura. Então, esse é um problema. É a menor cobertura de todas as capitais, é a menor cobertura de todos os municípios do estado. Então, Maceió, particularmente, tem essa dificuldade porque as pessoas não têm acesso à condição básica. Né? Nós tivemos, e aí a gente tem, aí já é no país inteiro, a gente tem uma dificuldade também, a média complexidade. Então, eu fui professor da UNCISAL, atendia com os alunos, e às vezes você precisava de um exame que a gente estava falando como um teste ergométrico, a gente tem dificuldade dessa média complexidade. Né? O programa para especialistas que está sendo desenvolvido ainda não chegou no nível que a gente consiga dizer Né? Quando a gente parte para alta complexidade, aí a gente entra o nosso estado, aí a gente teve um avanço maior, onde você teve um número grande de hospitais, um hospital específico, a gente pode citar, que é o Hospital de Bijatene, que é o Hospital do Coração, ele faz procedimentos fabulosos, tão bons quanto os hospitais privados a gente tem aqui. Então, um atendimento de alta complexidade, a gente pode dizer que hoje a gente tem espaços para isso. Alagoas tem também um sistema de infarto, onde se a pessoa vai a uma UPA, pode ser no interior do estado, seja onde for, existe um sistema onde tem cardiologistas de plantão, de sobreaviso, onde o médico faz o eletro ali, esse eletro vai para o celular do colega que está de plantão, e esse colega vai e entra em um sistema, e muitas vezes o SAMU, dependendo da distância, às vezes até helicóptero vai buscar e tal. Quando não, agora teve uma lei nova, mas que o estado de Alagoas já cumpria, que é de ter o chamado fibrinolítico, que é uma medicação que atua na hora, quando você não pode deslocar em um período de uma hora e meia para fazer a chamada angioplastia, você chegar e fazer um cateterismo e reverter aquilo ali. Então, aquele local, ele deve fazer o fibrinolítico naquele paciente. Então, no modo geral, quando a gente fala na alta complexidade, na assistência a esse paciente, a gente tem até uma condição boa. O que preocupa é a gente não ter uma ação primária, a gente esperar que aconteça para que a gente venha a tratar esses pacientes. E, claro, nesse meio, um quinto, pelo menos, vai se perder, porque vai falecer antes de chegar no hospital, antes de ser possível

0: São perguntas aí dos bastidores.
1: É, veja bem. Mas isso é importante, porque isso é o dia a dia.
0: É porque eu queria até chamar não anda no meio masculino, não.
2: Ando sim, e tô rindo exatamente porque você trouxe uma pergunta popular.
1: Não, mas é importante, vejam. A questão não está na tadalafila, ou na sildenafila, que é o Viagra. Está em um esforço que ele vai fazer acima, talvez, da sua capacidade. E até mesmo, muitas vezes, principalmente, se está comprovado cientificamente, quando entra a questão da infidelidade, que entra a questão emocional também no meio. Então, se ele é uma pessoa que já tem aquela plaquinha ali, que ele já tem um risco maior de ter um problema, naquele momento que fez um esforço acima da sua capacidade, e ele não é uma pessoa que está indo regularmente se prevenir, fazer seus exames e tudo mais, é como se ele tivesse, eu não diria uma maratona, mas como se ele estivesse fazendo um grande exercício, é um grande esforço que ele está fazendo, além da questão emocional que está envolvida no fato. Então, ele pode, não porque tomou a medicação, mas porque essa medicação propiciou a ele a fazer um determinado esforço. Atividade, determinado esforço que ele não estava... eu queria até chamar a atenção a esse item, por conta de um outro fator que está acontecendo na nossa sociedade, que é o uso indiscriminado de testosterona. Muitas vezes, pessoas estão tomando testosterona para aumentar o seu rendimento nas atividades, e a testosterona não é indicada para isto. Isso piora a função do coração, isso faz aumenta o risco de infarto, aumenta o risco de AVC. Essa pessoa se sente realmente mais disposta, mas, para ter uma ideia, o Conselho Federal de Medicina, ele proibiu que um médico prescreva testosterona para esse fim. E aí também é um risco maior, inclusive de jovens, até de ter morte súbita, de ter problemas dessa natureza. Então, é algo que foi até bom chamar a atenção, porque é uma outra coisa bem recorrente na nossa sociedade, as pessoas ficam bombadas nas academias e tudo mais, né? Além de, no futuro, sexualmente, vai ter sua atividade deteriorada. Além disso, que talvez às vezes isso chame mais atenção do que o risco de morte súbita, mas a morte súbita e a piora da função do coração e o risco aumentado de AVC já está comprovado que esse uso para este fim só faz piorar a condição dessas pessoas.
2: Eu diria até uso indiscriminado mesmo, fora dos padrões ali, até de... Do quanto que se passa e que se absorve de testosterona, mulheres ingerindo muito hormônio.
1: Mulheres não era nem para dosar testosterona, só se ela tivesse apresentando sinais de masculinidade, se tivesse em excesso e não por falta, porque o normal é não ter em quantidade mínima. Assim.
2: Doutor Marcos, agradecer a sua presença, um alerta que deve ser diário. A gente precisa colocar os exames preventivos, o hábito de consulta, de ida ao médico regular, na nossa rotina, estabelecer períodos ao ano para realmente marcar os exames, dar uma atenção maior a isso, porque quando o problema vem, meu amigo, ele já vem de vez. Quando é do coração, aí ferrou. Vamos dizer assim, mesmo, acabou, não tem o que fazer muito. Se você tiver sorte, você ainda vai colocar um marca-passo, um estente, né? Ainda vai fazer uma limpeza ali geral nas veias, mas pode se evitar. A maioria das doenças, não, quase todas as doenças cardiovasculares podem ser evitadas com cuidado simples, com monitoramento. E o Dr. Marcos deixou isso aqui muito bem claro, trazendo esse alerta nesse dia especial, que é o Dia Mundial do Coração. Dr. Marcos, se a gente deixou de explorar alguma coisa, fique à vontade.
1: Como é o Dia Mundial do Coração, vamos usar o nosso coração para amar as pessoas, né? Para amar quem está ao nosso lado, para que a gente possa viver bem, que a gente possa ter uma qualidade de vida muito boa, que a gente possa acompanhar nossos filhos, nossos netos, que a gente possa estar junto da nossa família por um tempo bom com qualidade de vida. Para que isso aconteça, vamos cuidar dele direitinho, aproveite, não vamos deixar para amanhã, vamos fazer agora, vamos achar, não, dá tempo, a gente pode, não, esse ano não deu, não, ainda dá tempo, vamos cuidar, vamos procurar ter um cuidado geral com a nossa saúde, uma boa alimentação, fazer atividade física, procurar manter, não fumar, se vai beber de forma moderada, evitar a obesidade, fazer o controle do seu peso, enfim, e periodicamente fazer as suas consultas, suas avaliações, para que a gente possa manter essa qualidade de vida por muito tempo.

0: Pois é, se você faz isso tudo, nem precisa de Tadala, né? Você vai evoluir naturalmente. 6:45, Marco Sampaio, cardiologista, hoje, dia mundial aí de combate às doenças cardíacas em defesa do coração. 6:45, vamos para um rápido intervalo comercial, daqui a pouco a gente volta com a sequência do Jornal da Mix. Até já.
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4: A L101 Norte tem trânsito moderado leve para quem está chegando ali por Cruz das Almas, né? Mangabeiras, Cruz das Almas. Você já nota uma mudança aí no fluxo, mas ele segue aí com tranquilidade, tá? Boa notícia é que não há registro de acidentes. O mesmo acontece com a Avenida Fernandes Lima, em especial após o cruzamento Rotary Fernandes Lima. Para quem segue sentido Praça do Centenário, aumentou o fluxo, já tem pontos de retenção, você nota essa lentidão. 6h50.
5: 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Vamos às informações do interior, hora do boletim integração, participação de Mozar Luna.
6: Bom dia, estamos de volta aqui com o boletim integração de hoje, nessa terça-feira, com muitas informações dos municípios alagoanos. Temos aqui notícia de Delmiro Gouveia, gente, foi lançado o Ecopolo Nordeste, certo? Um empreendimento de bioenergia e inteligência artificial que vai reunir mais de 178 empresas de alta tecnologia. Isso é um grande empreendimento, viabilizado pelo ex-prefeito Delmiro Gouveia e empresário Luiz Carlos Costa, nosso grande amigo Lula Cabeleira, isso mesmo, viabilizado. Esse polo vai ser um diferencial do perfil socioeconômico de toda a região do Alto Sertão, que se aliado junto com investimentos do Canal do Sertão, realmente a gente vai ter o semiárido finalmente sendo desenvolvido e deixando de ser, vamos dizer assim, uma muleta de programas sociais, dando dignidade, dando emprego, gerando renda e desenvolvimento para aquela região. Parabéns aí, Lula Cabeleira, um visionário daquela região, apaixonado por Delmiro Gouveia. Então, daqui a pouco, mais informações sobre esse grande investimento que vai chegar na região. Temos aqui também uma convocação de Piranhas para recadastramento, o cadastramento do programa Rural Legal. Temos aqui disciplinamento do espaço público para eventos lá em Coruripe, que é muito importante, onde está chegando agora muitos empreendimentos turísticos. Precisa realmente ser disciplinado para evitar o abuso, não só também de eventos, mas principalmente de plano diretor, para não acontecer erros como estão acontecendo. A rota ecológica, onde o canibalismo imobiliário está destruindo o destino turístico de Charme, com muito concreto, com muito empreendimento pequeno, que só tem a dar um impacto no negativo no turismo de luxo, trazendo o turismo de massa, predador e destruidor do meio ambiente. Então, é preciso que em Coruripe se haja um pensamento maior para disciplinar esse espaço e não deixar que o canibalismo imobiliário destrua também o destino turístico, tá bom? Então, tudo isso daqui a pouco no Boletim Integração, porque antes vamos aos nossos patrocinadores, começando pelo Café Quente, produzido pelas Indústrias Reunidas Coringa, localizada no coração de Alagoas, a nossa querida Arapiraca. 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Bom, vamos às informações. Como eu disse a vocês, olha só, em Delmiro Gouveia foi lançado o projeto Eco Nordeste, Ecopolo Nordeste, de bioenergia e inteligência artificial, viabilizado pelo empresário Luiz Carlos Costa, Lula Cabeleira, um dos maiores complexos industriais da América Latina, que engloba o uso da inteligência artificial. Certo? São 178 empresas que vão se implantar neste polo nos próximos 6 anos, um modelo que combina bioenergia e data centers de hiperescala focado na inteligência artificial, utilizando energia térmica gerada pelos próprios servidores nas próprias operações da biorrefinaria. Gente, isso é uma notícia muito importante para o Sertão de Alagoas. Quero parabenizar aí ao empresário Luiz Carlos Costa, Lula Cabeleira, sua filha, a prefeita Ziane Costa, e a todos que apoiam o desenvolvimento daquela região. Realmente é um grande empreendimento que vai mudar o perfil socioeconômico daquela região. E em breve estarei por aí, tá certo? Bom, vamos para Piranhas, que está convocando aí, certo, os proprietários de imóveis rurais para o cadastramento do programa Rural Legal. É uma data que já, um cronograma, e vai ser feito esse cadastramento, o cadastramento, em vários pontos do município, tá? Mais informações, pegue a coluna Integração da Gazeta de Alagoas, que você vai se informar melhor desta situação de cadastramento. Com relação a Coruripe, como eu falei, o disciplinamento do espaço público para eventos, então está sendo assinado um TAC com o pessoal de food truck e ambulantes, que vai ser cumprido para que evite sujeira, lixo e uso indevido até do espaço público. Bom, a gente vai ficando por aqui, voltamos amanhã.
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4: Muito bem, 6:55, a gente está ainda sobre a égide, né, do guia eleitoral, a gente está caminhando para esse momento, eu vou aqui chamar o intervalo, mas antes eu tenho um recado para você, é para convidar você para brindar o ano novo, cercado de história, arquitetura incrível, gastronomia única e paisagens de cinema. 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
5: Vamos falando do trânsito aqui. O mapa já mostra, viu, Geleia? A situação aqui já começa realmente nos principais corredores de transporte, para você que está descendo o Tabuleiro, já encontra o trânsito mais lento ali, próximo à Bomba do Gonzaga, aquela região da Duval de Góis Monteiro. Tá ligado no Jornal da Mix? Pode interagir com a gente, 981-70-9808. Avenida Comendador Gustavo Paiva também com fluxo mais lento nesse momento. Vamos fazer uma parada para propaganda eleitoral. Daqui a pouquinho a gente retorna com o Jornal da Mix.
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29: Já voltamos aqui com o Jornal da Mix falando de saúde. 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
15: 7 horas e 28 minutos. Dois registros de ocorrência de acidente ou carro quebrado. Um deles é na curva do Canaã Santo Amaro, na reta final ainda do Valdo Gomes Monteiro, onde neste momento o trânsito é muito intenso, tá? Então pode ser acidente ou carro quebrado aí nesse ponto. E também um outro registrado aí sim, já na Avenida Fernandes Lima, tá certo? Para você motorista que segue sentido centro. É antes aí do cruzamento com a Avenida Rotary. Nas imediações ali, em frente ao hospital, tá certo, que existe naquele trecho ali, como no Hospital Vida, não, tô na cabeça do Hospital Vida. Antigo Hospital do Açúcar, como é o nome agora? Veredas, né? Então, é em frente ao Veredas, mas no sentido de quem desce, tá? Em direção à região central da capital alagoana. Obrigado aí por salvar. É tanto o hospital, mas é próximo ao Veredas, só que sentido centro. Então, tá congestionando aqui, a gente tem que ver se foi acidente ou carro quebrado. Cuidado aí, você que está trabalhando. Vamos respeitar também, gente, o pessoal que fica nas esquinas, né? Entregando os panfletos. Eles são trabalhadores. Eles não são necessariamente militantes dos candidatos e não merecem levar grito, tá certo? E pegar e jogar o papel no rosto da pessoa. Não faça isso. São pessoas simples que estão ali enfrentando um sol tremendo para tentar levar algo de bom para casa. Então essas pessoas, elas não têm nada a ver com as virtudes ou com os defeitos dos candidatos, tá? Já vi cenas agora nessa eleição que realmente não faz o menor sentido. O meu carro virou um depósito, porque eu pego de todos, né? Para ajudar, porque eles têm metas para bater. Então vamos pensar com racionalidade, não seja imbecil como alguns candidatos. Porque tem alguns candidatos que querem que vocês sejam imbecis iguais a ele, não é? Então seja ser humano. Veja o outro como um humano. Nem, com certeza, se você está dentro do seu carro, já é um passo além em termos profissionais. Você nunca teve que ficar no sol os dois horários para ganhar 50 ou 100 reais num dia. Entendeu? Às vezes pessoas com crianças pequenas, pessoas de idade. Então, respeite os trabalhadores que estão no entorno da eleição. Eles estão tentando sobreviver. E é para eles que a gente tem que votar, entender no contexto que eles estão inseridos, tá? 7 horas e 30 minutos.
29: 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E o Tribunal Regional, vai Marcos, pode ir. O Tribunal Regional Eleitoral de Alagoas, trazer aqui essa notícia rapidinho, aprovou por maioria de votos o pedido de tropas federais para reforçar a segurança das eleições em 3 municípios, em Rio Largo, Teotônio Vilela e Junqueiro. Essa decisão ela foi tomada ontem, seguindo, na verdade, o voto do presidente do TRE, relator do processo, desembargador Alcides Guzmão da Silva. O pedido original era bem mais amplo. A coligação Alagoas Gigante, ligada às candidaturas de JHC ao governo de Alagoas, Arthur Lira e ao Senado, havia solicitado tropas federais para todos os 102 municípios alagoanos. Entre as alegações apresentadas, estava a suspeita de um possível uso político das forças de segurança estaduais, inclusive em razão de promoções recentes de militares. Essa argumentação foi apresentada pelos requerentes. O TRE não a considerou suficiente para justificar uma operação federal em todo o estado. Então, o que o tribunal entendeu? Que o emprego de força federal é uma medida excepcional e, portanto, deve ser justificada pelo município. Município por município, precisa realmente apresentar elementos concretos de risco à normalidade da votação e da apuração. Para chegar a essa decisão, foram consideradas manifestações de juízes eleitorais, relatório de inteligência, análise de risco da Polícia Militar, manifestação do governo do estado e também parecer do Ministério Público Eleitoral. No caso de Junqueiro e Teotônio Vilela, o pedido partiu especificamente do juiz da 34ª Zona Eleitoral. Para Rio Largo, a solicitação foi apresentada pela juiz da 15ª Zona. O Ministério Público Eleitoral também se posicionou pelo deferimento parcial justamente para esses três municípios. E um ponto importante é que a presença das tropas ainda não está definitivamente autorizada. O TRE aprovou o encaminhamento da solicitação, mas quem tem competência para efetivamente requisitar a força eleitoral é o Tribunal Superior Eleitoral, que agora vai analisar esses pedidos aí recomendados pelo TRE. Então é importante deixar isso claro e pontuado. O TRE não diz que existe preocupação com a segurança das eleições em Alagoas. O que se entende pontuadamente é que havia fundamentação concreta e individualizada para uma medida tão excepcional. Não havia, na verdade, uma fundamentação concreta para uma medida tão excepcional nos 102 municípios. Por isso que se restringiu a esses três municípios em que houve pedidos específicos dos próprios juízes eleitorais e elementos considerados suficientes pelo tribunal.
4: Uma outra decisão tomada pelo TRE suspendeu a programação normal de 9 emissoras de rádio e 10 perfis de redes sociais, acabou provocando um novo confronto entre os candidatos ao governo de Alagoas, JHC do PSDB e Renan Filho do MDB. JHC acusou o adversário de promover um ataque contra os evangélicos e de tentar silenciar uma rádio religiosa. Renan Filho rebateu afirmando que os veículos seriam utilizados pelo candidato do PSDB para disseminar notícias falsas e os classificou como gabinete do ódio. A suspensão foi determinada pelo desembargador eleitoral Clever Loureiro, relator da ação de investigação judicial eleitoral. A medida vale até o encerramento da votação do primeiro turno, em 4 de outubro. A ação foi ajuizada pela coligação para Alagoas Fazer História de Novo, formada pelo MDB e partidos aliados, bem como a Federação Renovação Solidária. Embora JHC atribua o pedido diretamente a Renan Filho, a coligação aparece formalmente como autora do processo. Ao comentar a decisão, JHC direcionou as críticas a Renan Filho e afirmou que a suspensão atingiu uma emissora voltada ao público evangélico. Disse ele: "Sinceramente, eu queria saber o que é que o Renanzinho Calheiros tem contra o povo evangélico e o povo de Deus. Agora, ele pediu a retirada do ar de uma rádio evangélica, silenciando o povo de Deus, silenciando pastores, pastoras, que pregam a palavra, que salvam a vida todos os dias", declarou JHC. O candidato também relacionou a controvérsia ao fechamento de igrejas durante a pandemia e afirmou que Renan Filho não publicou um decreto relacionado à criação do Dia do Evangélico em Alagoas. JHC acusou ainda o adversário de tentar interferir politicamente no meio religioso e classificou o pedido de suspensão como uma atitude sórdida. Então fica aqui meu repúdio a essa atitude sórdida da sua parte de tirar uma rádio evangélica do ar que está para fazer o bem, para evangelizar. Vamos dizer, não é o que basta a esse calheirismo que quer dominar o nosso estado e silenciar o povo de Deus. Renan Filho respondeu afirmando que a decisão partiu da Justiça Eleitoral e que as emissoras e os perfis seriam utilizados para divulgar informações falsas contra seus adversários. Disse aqui: "A Justiça Eleitoral tirou do ar as rádios e aqueles sites que JHC utilizava para propagar notícia falsa, tudo de propriedade dele mesmo. E se ele não fala para as pessoas, essas rádios que saíram do ar são sua, JHC, declarou Renan Filho. O candidato do MDB classificou o conjunto aí de veículos como sendo também um gabinete do ódio e afirmou que a suspensão retirou um instrumento utilizado por JHC durante a campanha. Você tem um conglomerado utilizado para propagar notícia falsa. Sabe como isso se chama? Gabinete do ódio. Você perdeu o seu gabinete do ódio, tirou a sua bengala. É por isso que você está com essa cara de desespero, disse Renan Filho. As afirmações de que os veículos pertencem à JHC propagavam notícias falsas ou construíram um gabinete do ódio são acusações feitas por Renan Filho. A decisão liminar não apresenta essas expressões como conclusões da Justiça Eleitoral. E aí tem aqui no texto, por ordem, as emissoras que foram retiradas do ar, bem como os perfis de redes sociais. A programação das rádios foi suspensa, mas a decisão preservou a propaganda eleitoral gratuitamente. Então, ela fica no ar, com alguma música, mostrando que a rádio está no ar, mas sem conteúdo a ser apresentado, tá? Essa foi a decisão da Justiça. O desembargador fixou multa diária de R$ 50 mil por emissora e de R$ 20 mil por perfil de rede social, caso seja descumprida a medida do Tribunal Regional Eleitoral. Olha, a cobertura para uma eleição em ambiente polarizado, em qualquer ambiente, mas num ambiente polarizado como o atual, você tem que ter um equilíbrio do que você vai emitir de opinião e do que você vai dar de informação. Então você não pode só, obviamente, ter um lado, que é isso que foi acusado, e a partir daí você optar por só dar notícia de um lado em detrimento da cobertura jornalística do outro. Então, se em algum momento houve desequilíbrio e houve a denúncia, a decisão é da Justiça Eleitoral. Ela não é atribuída diretamente a candidato algum, porque ninguém teria esse poder de fazer esse tipo de ingerência. Então, só fazendo essa retificação, mas está aqui essa situação. Essa eleição, ela está sendo marcada também pela eleição que mais tem processos contra jornalistas. 183 processos foram movidos, tanto que está tendo uma mobilização, obviamente, em defesa da democracia e também contra a censura aos jornalistas. 7:39, a maioria esses processos foram movidos pela coligação liderada pelo prefeito JHC, quando os jornalistas citavam ligação do seu nome com o escândalo do Master. 7:39.
29: Vamos com Rogério Costa, com mais informações.
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6: Bom dia para todo mundo que acompanha o Jornal da Mix. Um grande abraço, nós estamos chegando direto na redação. E foi publicado no Diário Oficial de ontem o resultado final da prova discursiva do concurso da Secretaria de Estado do Planejamento, Gestão e Patrimônio de Alagoas. Além da convocação dos candidatos para as vagas reservadas às pessoas com deficiência e candidatos negros, indígenas e quilombolas. O resultado consta na seguinte ordem: cargo, especialidade, número de inscrição, nome do candidato em ordem alfabética e nota final da prova discursiva. As informações também estão divididas por cargo e contemplam candidatos autodeclarados. As listas para convocações também

0: Ele será divulgado no dia 23 de outubro. Não deixe de consultar. E boa sorte para todo mundo, né, que está buscando aí uma estabilidade, um emprego no serviço público. Voltamos com vocês.
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2: Além das duas ocorrências, uma registrada na curva do Canan Santo Amaro e também Fernandes Lima, de acidente. A leste-oeste também apresenta que acidente ou carro quebrado para você, motorista, que vem do litoral em direção à parte alta da cidade, tá? Inclusive, por conta dessa ocorrência, O congestionamento aqui na leste-oeste, ele começa já na subida da ladeira, a partir ali praticamente do bairro da Jatiúca, né? Mangabeiras, perdão, para quem está começando a fazer o trajeto em direção à parte alta. 7h44.
9: 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Vamos agora à participação do blogueiro e jornalista Edvaldo Júnior.
10: O tema de hoje é o último confronto. JHC e Renan Filho tem encontro marcado hoje às 22h15 na TV Asa Branca. Eles tiveram encontro até agora, o único, na TV Gazeta, no dia 10 de novembro, num debate que movimentou muito o público, não só o público que foi até a sede da TV Gazeta acompanhar as torcidas organizadas dos dois candidatos, os trios elétricos, mas também o público que viu a televisão, ouviu pelo rádio e pelas redes sociais. Só para você ter ideia, o debate da TV Gazeta teve até agora 287 mil visualizações, ou seja, os dois candidatos são bons de audiência. Será que hoje os dois vão ter o encontro tão esperado? Porque depois do debate da TV

0: Gazeta de Alagoas. O Renan Filho participou do debate na TV Band e o JHC não foi. O Renan Filho foi para o debate na TV Ponta Verde, que virou uma sabatina porque o JHC não foi. E o Renan Filho foi para o debate na TV Pajuçara, que também virou uma sabatina, porque o Renan Filho, mesmo porque o JHC, mesmo tendo confirmado, não apareceu por lá. Bom, a informação é que os dois confirmaram presenças e se o JHC for e o Renan Filho for, a expectativa é de um grande confronto. Se um deles faltar, o que a gente espera que não aconteça, o debate vira uma entrevista de 20 minutos. Bom, vamos aguardar, porque esse pode ser um debate decisivo. E decisivo por quê? Porque os dois candidatos estão aí, ó, emparelhados, praticamente empatados, diferença de um ponto para lá, um ponto para cá, dependendo do instituto de pesquisa, do resultado aí da sondagem. E olha, se você gosta de pesquisa, vai aqui uma boa notícia. No sábado, dia 3, último dia antes da eleição, serão divulgados os resultados de sete pesquisas diferentes, sete institutos de pesquisa: Paraná, Quest, Datatrends, olha, TTL, uma série de institutos aí fizeram registro de pesquisas para serem divulgadas na sexta, no sábado, pesquisa para todo gosto. Nesse caso, assim, eu só tenho uma recomendação: não olha não para instituto de pesquisa, não olha para o resultado, porque vai confundir mesmo. Importante é que nessa hora, nesse momento aqui da eleição, você vote com a sua consciência. Vote em quem você achar que é melhor para você e para o nosso estado. Eu hoje fico por aqui. Até a próxima.
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2: 7h47, 7h47, notícia nacional do portal Metrópolis, para você que está acompanhando também a nossa programação. Há 5 dias do primeiro turno, o candidato do PL à presidência, Flávio Bolsonaro, mudou o tom para tentar reduzir o desgaste da polêmica envolvendo Nossa Senhora Aparecida. Um dia depois de acusar gente dentro da CNBB de ajudar a espalhar uma informação falsa contra sua campanha, o senador agradeceu à entidade, apareceu com uma imagem aí da santa e foi a um podcast católico. A Conferência Nacional dos Bispos reagiu à acusação no domingo. A entidade disse que não participou da criação nem da circulação do conteúdo e afirmou que mentira não se combate com outra mentira. Na segunda, dia 28, em São Paulo, o filho mais velho de Jair Bolsonaro evitou repetir a crítica e passou a dizer que a própria nota da conferência confirmava que era falsa a história de que ele pretendia retirar Nossa Senhora Aparecida, retirar dela, né, o título de padroeira do Brasil. O assunto preocupa a campanha às vésperas da votação. Evangélico, Flávio Bolsonaro tenta evitar um desgaste maior entre católicos e, ao mesmo tempo, buscar votos fora do seu eleitorado mais fiel. Olha, há um detalhe importante que é segundo o Instituto Brasileiro de Geografia e Estatística, o IBGE, os católicos representam hoje no Brasil, aquelas pessoas que declararam durante a pesquisa do IBGE, eles são 57% da população brasileira. O que é que de fato aconteceu? E há um vídeo, esse já dentro do processo de campanha, do Flávio dizendo o seguinte: que o Brasil é de Nosso Senhor Jesus Cristo. Essa fala, porém, ela é utilizada por lideranças evangélicas há alguns anos, não nesse processo eleitoral, mas há alguns anos, por conta do Brasil ter vários símbolos católicos adotados como sendo parte da política de Estado. Então, consequentemente, pelo fato de ele ser evangélico e algumas dessas lideranças terem declarado apoio a ele, essa fala dele foi interpretada como sendo uma indireta em relação a essa questão da padroeira do Brasil, tá? E aí vem todo esse processo hoje que as pessoas não buscam a informação como ela de fato acontece, pegam um corte e esse corte sai repercutindo de um modo geral. Então tem que ter cuidado, foi isso que aconteceu. Oficialmente já existiu uma tentativa de projeto nesse sentido, mas foi arquivado. E esse projeto nunca foi do próprio Flávio Bolsonaro. Então, isso tem que ser colocado como verdade também nesse processo como um todo, tá bom? 7h50.
3: 7h50, vamos à participação do Paulo Vinícius Coelho. Fala PVC, é hora do esporte.
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4: O final da 30ª rodada com vitória do Juventude sobre o América por 1-0 devolve o CRB para a 7ª colocação, a 3 pontos do Novo Horizontino, 4º colocado. E aí, de novo, olha como é pecaminoso perder ponto tolo. Se tivesse vencido a Ponte Preta, que não ganhava, fazia 26 rodadas, o CRB hoje estaria em 4º lugar, porque teria os mesmos 51 pontos do Novo Horizontino, só que com uma vitória a mais. De qualquer maneira, o final da 30ª rodada devolve, depois dos 3-0 sobre o Cuiabá, a esperança de subir, porque são 3 pontos. E a 7ª posição, então, está bem pertinho, está bem próximo do que pode acontecer, o acesso. A seleção brasileira joga hoje de novo contra a Austrália, mas o assunto do dia vai ser à tarde em Brasília, quando os clubes foram convidados pelo governo federal para debater a medida provisória que encerra o processo das bets no Brasil. Se temos um problema de saúde pública, que é prioritário, ou talvez o certo fosse dar um prazo maior. A CBF pediu que a MP entrasse em vigor no dia 1º de janeiro de 2027. O governo não topou. Hoje discute uma proposta de socorro aos clubes. Mas não é para ter um novo socorro, um novo Profute. Por isso, alguns dos clubes mais importantes, mais ricos do Brasil, Flamengo e Palmeiras, não devem comparecer à reunião. Vão boicotar a reunião com alguma dose de razão, porque conversa devia ter tido, provavelmente, antes da medida provisória. E não houve. Saúde em primeiro lugar. Em segundo, respeito aos contratos. Paulo Vinícius Coelho, PVC, para Central Gazeta de Notícias. 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
3: Valeu, PVC! 7 horas e 52 minutos. Gente, trazer uma informação aqui de um caso que vem chamando a atenção e a gente vendo as notícias aí nos principais portais de notícias nacionais. Vocaro pediu para votar nas eleições desse ano e o título foi transferido para Papuda. Esse caso chama a atenção, ele que é o ex-controlador do Banco Master, está preso preventivamente. Mas isso não retira o direito dele votar. É bom deixar claro isso, né? Uhum. Não ria não, peraí que eu vou deixar você falar. Segundo informações divulgadas pela Justiça Eleitoral e pela imprensa ontem, Vocaro disse assim, eu quero votar. Eu tenho esse direito e teve o local de votação transferido para o Complexo Penitenciário da Papuda, lá em Brasília. Ele atualmente está custodiado no 19º Batalhão da Polícia Militar do Distrito Federal, a Papudinha. Né, como a gente conhece, e a sua situação eleitoral consta como regular. O cadastro eleitoral indica como novo local de votação justamente a seção 0420 da Papuda, e ele poderá participar do primeiro turno e também do eventual segundo turno. O caso Daniel Vocaro acaba sendo uma boa oportunidade para explicar uma dúvida que muita gente tem. Estar preso não significa, eu reforço isso, hein, o perder o direito de votar. Os presos podem votar. O ponto jurídico fundamental é a situação processual, né? A gente tem que trazer isso. Porque ele está preso preventivamente, portanto, sem condenação criminal definitiva que suspenda os seus direitos políticos. A Justiça Eleitoral, ela prevê, inclusive, justamente para que presos provisórios que preencham os requisitos possam exercer o seu direito de voto. Mas, independente da repercussão das investigações envolvendo o ex-banqueiro, eleitoralmente, a gente fala assim, a questão ela é mais objetiva, né? Porque enquanto se mantiver os direitos políticos e estiver devidamente habilitado, ele vai poder votar. E eles já sabem quem ele vai votar, né, Marcos?
2: Essa é a dúvida. Em quem Vocaro vai declarar o voto?
3: Eu acho que ele já sabe.
2: Não é? Aliás, e dos candidatos que estão com mais chance, quem vai pedir voto a Vocaro, né? Ele só não vai estar em condições de vender o voto. Né? Porque deve ser um voto caríssimo, né? Agora, em quem Vocaro votará? Eis a questão.
3: Tem aposta? Tem aposta? Eu acho que eu tenho aposta. Gente,
2: quem será? Meu Deus do céu, essa foi demais, hein? Essa história do Bocaro.
3: Ele tem amigo aí, ele tem, né? Amigo próximo, candidato.
2: Caramba, ele tem amigo em todos os lados, cara. É. Vamos ser sinceros, né? Isso é uma febre, né?
3: Esse vamos deixar você aí pensando. Vamos deixar você aí pensando.
2: Quem Bocaro vai votar? Agora eu quero ver. Pode usar adesivo na cadeia?
3: Não pode nada, meu amigo. Gente, com
2: do Bocaro, essa foi demais, né?
3: Vamos fechando, deixar com essa? Deixa o povo pensar em quem Bocaro vai votar.
2: Mas em quem Bocaro vai votar? Quem vai fazer boca de urna? Boca de urna na cadeia. Quem vai fazer?
3: O Jornal da Mix vai ficando por aqui. Um grande beijo.
2: Tchau.
3: Fiquem com Deus, aproveitem o dia. Beijo, tchau.
2: Tchau, até mais.
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1: Oi, Rádio Mix, tudo bem? Eu sou a Maria, eu moro na cidade de São Paulo e aí eu gostaria de ouvir That's What I Like de Bruno Mars, por favor. Um beijo.

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1: Fala, Mix. Bom dia, tudo bem com vocês? Toca pra mim, por favor, Kiss, do Prince. Abraço, Luiz Cláudio, aqui da cidade de Jaú, interior de São Paulo.
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1: Bom dia, Rádio Mix. Aqui é a Carol de Matão. Por favor, poderiam tocar Pitch?
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0: ao grande portal radiomixfm.com.br e tem uma matéria bem legal sobre cinema, o Homem-Aranha. É, Homem-Aranha. Pois bem, um novo dia, galera. Deve voltar aos cinemas com cenas inéditas. Quer saber mais? Acesse lá, radiomixfm.com.br. Partiu! 11 98340 8000. Pede a sua.
1: Bom dia, Rádio Mix. Sou eu, Márcio, motor de aplicativo. Toca Robbie Williams pra nós aí. Valeu, tô na Mix. Beijo.
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0: 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Pede aí, ó.
1: Bom dia, Rádio Mix. Aqui é a Tabata da Zona Norte. Queria escutar alguma música do Jão. Toca pra gente.
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You Rock My World com Michael Jackson. E aí, você já pediu a sua alguma vez? Muito boa, muito bacana quando a gente, né, escuta os

0: Brasilzão todo com a gente aí, ó.
1: Oi, Nitz, bom dia. Meu nome é Maria Fernanda e eu, direto de Arujá, eu queria escutar na Roots Reggae Power.
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Mix, agora faltando 2 para as 9. E aí, fechou, né? Muito bem com esse vozeirão do Ted Swims, Lose Control. Bom, amanhã, pela manhã, no mesmo bate horário, vai rolar, claro, outra edição do Pede no Zap. Imagina esquecendo que tem 2 horários no mesmo dia.

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4: 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Produção de riquezas. Gente, o Produto Interno Bruto PIB de Alagoas registrou um crescimento de 3,4% em 2026, segundo a estimativa divulgada essa semana pelo Banco do Brasil. O desempenho é o terceiro maior do Nordeste e o sétimo maior do país. A produção de riquezas alagoana está à frente de estados como São Paulo, que cresceu apenas 1,1%, Santa Catarina, 1,7%, Bahia, com 1,4% e Pernambuco, com 2,5%.
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18: O excelente manhã pra você de terça-feira, Mixer motorista que tá nesse momento indo pra praia de Ponta Verde, saindo da rua Durval Guimarães ou da rua Engenheiro Maia de Gusmão. O trânsito tá livre, um bom trecho. Mais à frente aparece pra gente uma longa faixa vermelha aqui no satélite. O trânsito está mais lento que o normal na própria Avenida Vitorânia, seguindo até a praia de Jatiúca, na chegada no posto 7 para entrar para a Avenida João Davino.
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0: famosa em todo o país. O primeiro filme foi lançado em 2011 e foi um grande sucesso de bilheteria. O Loga trazia a adaptação das memórias da Bruna Surfistinha e que fizeram sucesso no livro escrito por ela, O Doce Veneno do Escorpião. A produção vai contar novamente com a atriz Débora Seco no papel de Bruna Surfistinha. O filme Bruna Surfistinha 2 está previsto para chegar aos cinemas em fevereiro do ano que vem. E para saber mais sobre o longa, vai lá, acessa radiomixfm.com.br.
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0: 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Venda de veículos elétricos em Alagoas avança 190% no ano. De janeiro a agosto, foram vendidos mais de 6 mil unidades no estado. A BYD lidera o setor com 54,8% da comercialização.
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25: Atenção, você que tá no bairro do Jacintinho, a gente bem sabe que essa rua principal chama-se a Coronel Paranhos, mas é dividida em duas, na verdade. Saindo da Coronel Paranhos, o trânsito tá moderado, indo pra rua Comendador José Geraldo da Silva, que já é bem perto do famoso trânsito da Índia. O trânsito também tá variando de moderado a intenso e bastante intenso pra quem tá descendo a famosa ladeira aí da Praça da Macaxeira, indo no sentido rodoviária, até a chegada na rotatória da rodoviária. O trânsito também apresenta um fluxo muito intenso.
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1: Valor da produção agrícola de Alagoas atinge 4,7 bilhões de reais. O resultado representa novo recorde para o estado, mesmo em um ano marcado pela queda do valor gerado pela cana.
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1: Olá, Mix Tributurista. Excelentemente terça-feira para você. Obrigado pela super carona. Você que está bem próximo à Praça do Centenário, indo para a parte alta da cidade, vai encontrar o trânsito um pouco intenso. Um pouco não, maior agora. Atualizou aqui o satélite, hein? Nas duas faixas da pista, para quem está subindo ou para quem está descendo para o centro, você que está bem próximo à Praça do Sergipe também. O trânsito fica variando de moderado a intenso. Atenção você que está indo no sentido rodoviária. Avenida Governador Afrânio Lages também. As duas faixas da pista, o trânsito fica variando de moderado a intenso até a chegada na rotatória que dá acesso à rodoviária e também a principal do bairro do Feitosa, Avenida Governador Lamea Filho.
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0: Essas foram três das mais pedidas por você em 2015. A qualquer momento tem mais.
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0: 6 pro meio-dia, esse foi o som de Gorillaz, Clint Eastwood.
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0: super like, que é muito importante escolher a sua pra você fazer essa playlist acontecer, não é verdade? E também através do nosso Zap Mix 11 983 408 mil. E quem chega na quarta de hoje, Taylor Swift, The Fate of Philia.
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0: Na terceira posição dessa edição do Top Mix. Agora a gente vai dar um pulo ali no Top Mix do ano de 2003 e viaja nessa sonzeira aqui do Linkin Park, Jay-Z, Nana.
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0: 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Mix agora meio-dia e 48. YouTube e Martin Garrix para fechar muito bem essa edição no Top Mix. Essa foi a posição de número 1. 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
1: Daqui a pouco, 5 da tarde, tem mais.

0: lançamento, hein? 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A banda U2 anunciou o lançamento de um novo disco. O álbum vai se chamar Carnaval de Luz, que conta com duas parcerias, uma faixa com a cantora Rosalía e outra música gravada com a cantora Dolly Parton, que nos deixou recentemente. Para divulgar o novo disco, o U2 lançou um novo single. A nova música se chama Silêncio e tem uma pegada mais punk. Aliás, o clipe do novo som do U2 foi gravado no México, hein? É, no México. O novo disco do U2, Carnaval de Luz, chega às plataformas no dia 13 de novembro, com 12 faixas. Para saber mais do novo single e do disco que vem por aí, vai lá, acessa radiomixfm.com.br.
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0: 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A taxa de trabalhadores sindicalizados no Nordeste recuou de 16,1% em 2015 para 9,2% já agora em 2025. Segundo dados da Pesquisa Nacional por Amostra de Domicílios. E continua divulgada, inclusive essa semana agora, pelo Instituto Brasileiro de Geografia e Estatística.
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18: Olá, Mixer motorista, você que tá indo pra parte alta da cidade, pela Avenida Durval de Góes Monteiro. O trânsito fica de moderada intensa em alguns trechos ali, bem próximo, justamente aos Correios do bairro do Tabuleiro. E na outra faixa da pista, quem tá indo pra rotatória da antiga PRF, no sentido UFAL e aeroporto, também vai encontrar alguns pontos de retenção. Já quem tá saindo do bairro do Tabuleiro, pela principal, chama-se Avenida Maceió, justamente quem vem periferia do Tabuleiro, bairro muito comercial, o trânsito também vai de moderada intenso até a chegada nos Correios do Tabuleiro, para entrar na principal Avenida Durval de Góes Monteiro.
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26: Olá, mixers. Um excelente tarde pra você de terça-feira, 29 de setembro. Tá começando aquela super sequência, uma atrás da outra. E o melhor, sem intervalos comerciais. E a gente começa com o BTS.
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0: Mix agora 12h26, Anitta e Alexandre Carlo abre caminho na sua tarde de terça-feira. Daqui a pouquinho a gente retorna, tem muito mais aqui, ó.
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2: Pergunta da Jaqueline de Campinas. Existe algum luxo que você acha que vale a pena manter, mesmo quando a grana tá curta?
3: Jaque, existe. Mas antes do luxo, a gente tem que definir aquilo que é prioridade, tá? A gente tem que gastar com moradia, alimentação, pagar conta de água, luz. Esses são os gastos essenciais. Aí depois deles, a gente vai ter os gastos não essenciais ou supérfluos, né? Que é tudo aquilo que a gente gosta de ter ou fazer, mas que dá pra viver sem. É muito importante a gente ter esses prazeres também, mas a gente tem que gastar aqui com sabedoria, principalmente se a gente tá numa fase onde a prioridade é sair da pobreza e mudar de vida. Por exemplo, pagar uma plataforma streaming é um negócio que vale a pena, porque é barato, vai proporcionar momento legal com a sua família, ir no cinema uma vez por mês pode ser outro luxo, mas o ideal é escolher um cinema mais simples, num dia que o ingresso é mais barato, ir num parque, comer alguma coisinha por lá, pode sair 5 vezes mais barato do que ir numa balada. Então, você não só pode, como deve ter alguns luxos e prazeres, mas se você diz que a grana tá curta, você vai ter que adaptar esses prazeres à sua realidade até a sua vida melhorar e você poder ter mais luxos. Tudo é questão de organização, de prioridade e de entender o momento e as suas possibilidades hoje. O Gustavo Cerbasi tem uma frase bem legal que fala assim: vocês vão enriquecer muito mais rápido quando descobrirem o prazer das coisas que não custam nada. E já que tem muita coisa legal que é bem barata ou que não custa nada.
4: Se você tiver alguma dúvida, manda uma mensagem pra gente no WhatsApp da Mix 11 98340 8000, e me segue nas redes sociais, Primo Pobre no YouTube e @EduardoFeldberg no Instagram.
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1: Miley, Bass Persuades. 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
1: Mix agora 3h35, Daft Punk com Get Lucky. 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
1: Mix, agora 3h43, Céu em Sol, hein? Encerrando com Secret Smile. 40 minutos de música sem nenhum intervalo, acabando aqui, ó.
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0: Mix agora 2 para as 4, Linkin Park, Breaking the Habit. Isso é demais, né? Já já, depois do intervalo, 3 músicas que marcaram a história da Mix pra gente recordar aqui, ó.
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0: peças foram três das mais pedidas por você em 2008. 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

0: terça-feira aqui na Mix. Rolou Foo Fighters com Times Like These.
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2: Diego Barone de volta aqui na Rádio Mix e saiu o jogo Wolverine, novidade do PlayStation 5, que tem muita gente falando mal. Eu fui jogar pra ver se realmente esse game merece tantas garras afiadas arranhando sua reputação e eu posso falar, eu gostei do jogo, mas como o nível dos games hoje em dia está altíssimo, quando sai um mais simples, a galera não perdoa. E esse é o caso do Wolverine. Não dá pra colocar no patamar, por exemplo, de um Homem-Aranha, mas isso não faz dele um jogo ruim. É um game que, se tivesse saído alguns anos atrás, ninguém ia reclamar, porque a mecânica dele se parece com os jogos mais antigos. É uma experiência cinematográfica acima de tudo. Pelo menos foi como eu me senti jogando. E a jogabilidade é excelente sim, tá? Com diversos comandos diferentes pra você fatiar os inimigos, que alivia demais o estresse. Mas basicamente é isso. O novo jogo Wolverine, exclusivo do Play 5, se resume a acompanhar o personagem numa aventura e quando não tem fala, você luta com os inimigos. Mas eu curti muito jogá-lo. Eu sou o Diego Barone, apresentador aqui da Rádio Mix, especialista e fã de games, filmes e séries, e comigo você não perde tempo procurando o que assistir ou o que jogar.
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0: Mix agora 2 para as 5. Hello Pearl Jam, Last Kiss. Já já tem o Top Mix chegando, as mais legais, as mais pedidas de hoje.
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5: Mix agora 5:03 no ar. Mais uma edição aqui do Top Mix e as mais pedidas durante toda essa terça-feira são as mais legais, né? Então se liga porque a partir de agora, 4 músicas que você curte mais aquela pra gente matar a saudade e voltar no tempo. Top Mix no ar com Bruno Mars, I Just Might.
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0: 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Se liga porque foi revelada a data de estreia do filme Bruna Surfistinha 2, a continuação da história da ex-garota de programa Raquel Pacheco, que se tornou aí famosa em todo o país, né? Todo mundo conhece essa história. O primeiro filme foi lançado lá em 2011, foi um grande sucesso de bilheteria. O longa trazia adaptação das memórias da Bruna Surfistinha e que fizeram sucesso aí no livro escrito por ela, O Doce Veneno do Escorpião. A produção vai contar novamente com a atriz Débora Seco no papel da Bruna Surfistinha. O filme Bruna Surfistinha 2 está previsto para chegar aos cinemas em fevereiro do ano que vem. Para saber mais, radiomixfm.com.br. Cola por lá, tem um montão de dica bacana para você de cinema, de música, de game, de filme, tudo lá.
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10: Caco, já viu plantar melancia e colher mamão?
11: Como assim, cara?
10: É, plantar arroz e colher batata?
11: Existe isso?
10: Claro que não.
11: Então, mas por que você tá me perguntando isso?
10: Eu tô perguntando isso que você já viu, Caco, você fazer A e receber B, ou você já viu a gente fazer A e receber A?
11: Eu já vi A e receber A.
10: Você acredita nisso?
11: Opa, você
10: Lei
11: planta e você... É, tipo, você planta e você colhe, não é assim?
10: Eu acho que é isso também. Não sei. Será? Eu acho. Você acredita em lei do retorno?
11: Eu acredito muito. Aliás, eu acho que é uma das coisas que eu tenho mais praticado ultimamente, né?
10: Ah, é?
11: É. Eu acho que o princípio você tem que ser uma pessoa do bem. E eu acho que você já, assim, o mínimo que você tem que fazer, sabe o que é na
10: o
11: vida?
10: Quê?
11: Não ser um babaca. Aí você já tá plantando coisas boas.
10: É, me falaram isso uma vez. Se você conseguir não ser babaca na vida, poxa, teu lugar no céu já tá garantido.
11: Tipo
10: que é o básico,
11: isso.
10: Não é? Gente, hoje, pra começar o nosso programa, já vem chegando que vamos falar sobre a lei do retorno. Isso aqui é um tema que muitos ouvintes pediram. Não só no youtube.com/mixtudonamix, que a gente fica aqui resenhando enquanto tá rolando o programa, como também no nosso Instagram, no @mixtudo. Então, o que acontece? Muita gente acorda de manhã, se prepara e faz o seu melhor. Muita gente prefere cortar um caminho. Sabe aquela pessoa que chega na empresa e já quer sentar na janela? Então, às vezes acaba atravessando muitos amigos, ou então passa a perna em um e no outro, ou então faz só mal, porque tem o hábito de fazer mal. Mas aí depois fica aquela pessoa reclamona, porque, nossa, ô céu, ó vida, minha vida não dá certo, tudo na minha casa quebra, o meu carro vive com o pneu furado, fica reclamando o tempo todo. Não tô dizendo que é isso, mas muitas das vezes, coisas que acontecem com a gente é reflexo do que a gente fez há 1, 2, 3, 4, 5, 6, 7, 8, 9 ou 10 anos atrás. Sabia, Caco, que o que a gente vive hoje é o que a gente fez há 10 anos atrás?
11: Eu acho que tem muito a ver com o tipo de vibração que a gente emana pro mundo.
10: Não,
11: né?
10: É, Caco?
11: Eu acho que não é só o que a gente faz. É o que a gente fala, é o que a gente pensa, é o que a gente sente. Tudo isso o universo percebe. Ele vai te devolver mais daquilo do que você vibra. Então, se você estiver vibrando negativo, ó, que eu acredito nessa parada, hein? Se você estiver vibrando negativo, no rancor, naquele sentimento de desilusão, de vingança, de tristeza, ou de ficar reclamando porque você acha que as pessoas não te entendem, ou que fizeram algum mal pra você, meu irmão, o universo vai escutar: ah, então é isso que você quer?
10: Ah, então é isso?
11: Quer mais? Quer mais? Toma!
10: E outra, vou tirar a trilha pra dizer que Se a tua vida tá assim, presta atenção. O que você fez há algum tempo atrás? Ou o que você anda fazendo? Qual o tipo de atitude você tá tendo? Como você tá tratando as pessoas? Eu digo tratando as pessoas porque tem muita gente que trata muito bem por interesse. Mas se a pessoa não representa nada na tua vida, você trata com desdém. Eu tô falando isso, gente, pra mim, pra você, pro Caco, pra todo mundo que tá ouvindo esse programa e fazendo ele acontecer agora. Vamos falar sobre lei do retorno. Você acredita? Você planta o bem? Você não planta o bem, você é aquela pessoa que tá na vida, mas não sabe nem pra onde vai, tá vivendo assim, sabe, como um carro desgovernado e depois não sabe por que a conta chega. Você acredita nisso também? Conta pra gente no @mixtudonamix que tá começando, né, Caco?
11: É isso, a galera tá chegando também junto com a gente no nosso novo canal, porque afinal de contas...
10: Lei do retorno.
11: Lei do retorno.
10: A gente plantou.
11: Exato.
10: Quanto tempo que a gente tá junto aqui, Caco? Só eu e você?
11: Agora vai fazer 2 anos. Não, fizemos 2 anos e meio.
10: Antes tinha o Guipa. Antes era somente eu. Antes é outra equipe que fazia. Ou seja, só agora a gente ganhou um canal.
11: Agora você vai falar que. Você vai falar que nem os nossos pais falavam. Aqui era tudo mato.
10: Mato quando eu cheguei. Exato, eu era jovem ainda quando eu cheguei aqui, cara.
11: Aliás, você tá no Mix Tudo, vão fazer quase 10 anos, né?
10: 10 anos que eu tô na Mix. Eu acho que no Mix Tudo, gente, põe aí, 8? Vai, a veia. Uns 6 anos. 2019.
11: Anos.
10: Não sou. É 6 anos, né? 2020?
11: 2020, 2019, 6 anos.
10: 2000, por aí, gente. É, então.
11: Tá vendo que você plantou?
10: Sextou.
11: Você plantou muito bem. Aliás, bem agora bonito. Você é uma das maiores comunicadoras do Brasil, quiçá a maior comunicadora
10: isso
11: do Brasil.
10: Isso quem diz é o Caco.
11: Eu tô falando
10: mas
11: a verdade.
10: Mas eu vou aceitar.
11: Eu só trabalho com verdade aqui, você tá ligado,
10: ai,
11: né?
10: Já tô mexendo, Caco.
11: É isso.
10: Mas eu vou falar a verdade, viu? Pra estar aqui à frente do Mix Tudo, tanto eu quanto o Caco, e você também à frente da tua empresa, do teu casamento, da tua vida, só a gente sabe o que a gente fez pra estar, né? Coisa boa ou coisa ruim pra muita gente que atravessa a fila. Então, conta pra gente. Você acredita em lei do retorno? Já rolou uma parada contigo que você falou, mano, isso é muito real. Tá rolando nesse momento? Tá colhendo alguma coisa do bem ou do mal nesse momento? Manda pra gente no @mixtudonamix ou no meu, no giza.on, porque eu tô online, entendeu? Você pode mandar áudio lá que a gente vai reverberar aqui e cola pra me ver. Cara, eu me arrumei hoje. Você viu que eu me arrumei?
11: Você tá maquiada. Que
10: exato,
11: um
10: tô maquiada,
11: especial.
10: É que coloquei hoje... uma roupa assim, sabe?
11: É, então, é que hoje, como o tema do programa muito te interessa, você deu aquele up na sua produção pra aparecer
10: eu
11: aqui
10: dei um
11: pro
10: up.
11: Brasil inteiro?
10: Mas você sabe de uma coisa, gente?
11: Sei não.
10: Olha que parada louca, a gente tá falando sobre lei do retorno, gente. A arte imita a vida imita a arte. Sabe por que eu tô assim na estica? Porque que eu me arrumei toda pra estar hoje, não só aqui no programa? Porque eu vou ali colher uma parada que eu plantei tem 10 anos. Eu vou celebrar um evento, mestre de cerimônias, né, chique?
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1: Cê é louco, que desfile foi esse som, hein?
2: Não, sensacional. Eu fiz aqui a narração do seu desfile.
1: Gente.
2: Inclusive, gostei muito do seu lookinho, Keri.
1: Você viu?
2: Eu acho que ele é assim, ele é slim.
1: O que você achou? Ah, fala pra galera do rádio que não viu. Não tem imagens. Como eu estou?
2: A Giz agora, ela tá de regata preta.
1: Regata
2: tá?
1: preta.
2: Isso, de uma calça social, corte de linho, né? Uma de calça linho. Cinza.
1: Isso.
2: Um corte italiano, muito bonito, sapato também como preto,
1: é? Eu
2: italiano.
1: Eu nem sabia que era italiano, mas vambora.
2: Mas, cara, tudo é
1: deve
2: italiano.
1: Ser, né?
2: É
1: deve ser.
2: O que é chique é italiano.
1: Então
2: né?
1: vai, que mais, que mais?
2: E o mostra blazer dela, super alinhado, inclusive ficou muito bom com esse, como é que chama, com a sua regata preta. Ela tá maquiada, tá com o cabelo mais despojado.
1: Ah,
2: ela
1: isso
2: chegou
1: aí.
2: Aqui, e é o seguinte, cara, não importa a roupa, o que importa é quem veste, é a atitude.
1: Ah, moleque! E por que que eu coloquei essa roupa mesmo, que tem tudo a ver com o nosso assunto de hoje, né?
2: É, porque a Giza plantou, e olha que ela plantou, ela regou,
1: você
2: ela
1: tá
2: arou,
1: maluco.
2: Ela fez de
1: virei
2: tudo.
1: Jardineira.
2: Ela não quis pegar aquele atalho fácil de dar carteirada, de começar a falar, ah, mas você sabe quem eu sou? Não.
1: Giza
2: faz por si própria. Ela foi lá, chegou e provou, e agora ela é mestre de cerimônias.
1: Exatamente. Sempre falei, cara, eu apresento eventos, sou apresentadora, mas aí o que que acontece? Aconteceu agora de realmente eu vou apresentar, né? Então eu vou apresentar um evento muito importante, tô muito feliz, vai ser meu primeiro evento como mestre de cerimônias, oficialmente falando. Lei do retorno, meus amores. Aí você deve estar falando assim, não, a Giza se acha, né? Pegou o tema e tá falando que ela colheu, que ela plantou. Não só eu, mas você também. E a gente tem que saber agradecer e saber que às vezes a hora chega e a gente precisa olhar pra trás, porque às vezes pra gente é tarde demais. Ó, eu tô na comunicação desde os 13 anos. Eu vou fazer 39, gente, e tô indo apresentar um evento. São muitos anos na comunicação pra, de fato, fazer uma das coisas que eu saberia fazer com excelência até há 10 anos atrás. Mas a hora chega pra todos. Vai plantando que uma hora vão te chamar não pela tua carteira, sabe, carteirada, por onde você trabalha ou o que, que você já fez, mas pela tua competência. Então chegou a hora. Não é bom isso, Caco?
2: É muito bom. Aliás, você tem todo o mérito nisso, querido. Agora a galera tá mandando aqui. Olha que engraçado que o Reginaldo mandou, ó.
1: O que, que ele mandou?
2: Ó, Giza, como diz aqui no interior, quando aparece alguém bem arrumado assim como você tá agora,
1: ah.
2: A pessoa pergunta, vai fazer exame de quê?
1: De toque?
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1: Brincadeira, esse é o Caco.

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1: Mix, são 6h17. Hoje a gente tá falando aqui no programa sobre a lei do retorno. É, você tá aí no trânsito, tá trabalhando muito. A vida que você tá levando hoje, você concorda comigo ou não? Sei lá, é sobre isso que a gente tá falando hoje. Se tem alguma coisa a ver com o que você já fez na sua vida, com o que você plantou ou não? Você acha que a vida às vezes é oportunidade, é sorte, nada tem a ver com o teu passadão? Ah, isso é bom, hein?
2: Posso falar uma frase?
1: Frase do Caco. Caco, o pensador. Vamos aqui. Lá. De Caco.
2: Você já ouviu aquele ditado, quem planta vento colhe tempestade?
1: Nossa, acho que é até uma música, né?
2: Exato. Se os antigos já falavam isso, será que os caras já não entendiam como é que funcionava o universo lá atrás? Sacou?
1: Caramba.
2: Você tá agora refletindo?
1: Refletindo, cara. Eu tô pensando aqui.
2: É isso.
1: Mas, ó, a gente nem
2: plante
1: falou.
2: Plante o vento, colhe o amor. Plante o vento, colhe a tempestade.
1: É, só que tem gente que planta querendo colher. Planta pra colher. E eu acho que tudo que não é natural, sabe quando você joga muito, como fala, veneno na planta? Sabe? Pra ela florescer rápido demais. Não exato. Porque tem a galera que não consegue acompanhar o processo das coisas, né?
2: Uhum.
1: Que é sempre o resultado. E aí ela até faz o bem, mas machucando muita gente pra poder colher. Será que colhe?
2: Eu acho.
1: Agora é uma coisa que eu tô pensando, né?
2: Não, cara, eu acho que deve ter alguma estatística que... Não deve ter nenhuma estatística que comprove isso, porque deve ser muito subjetivo, né?
1: É.
2: Você falar de lei do retorno, falar, pesquisas apontam de quando pessoas vibram e acordam...
1: Será que
2: 65%
1: isso?
2: Dos sonhos se realizam. Eu acho que não deve ter estatística desse jeito. Mas o nosso sentimento, eu acho que ele transmuta, né, as coisas, né? Você consegue materializar certas coisas quando você quer muito. E tem muita gente que já provou isso, né?
1: É.
2: Que você fala, pô, não tinha nada pra... Nossa, cara, eu acabei de ver um vídeo que eu tenho que... Eu não vou lembrar o nome dele, mas foi um vídeo que eu parei ali, eu fiquei quase 4 minutos vendo.
1: Você ficou chocaco?
2: Fiquei chocaco. É ele tem uma doença que chama, acho que, AMI. É basicamente assim.
1: Tô ligado, essa doença.
2: Ele só mexe o pescoço, do pescoço pra cima. Ele não mexe as mãos, ele mexe um pouco a ponta dos dedos, né? E é cadeirante. E aí, ele nasceu numa família que tinham 5 irmãos com a mesma condição. Eu acho que 2 deles não resistiram, né? E ficaram 3 irmãos e ele é um deles. E aí, ele queria estudar, queria se formar em direito. E o pai dele, né? Olha que história maluca. O pai dele virou pra ele e falou: filho, olha pra você. Na sua condição, você não vai conseguir.
1: Olha, pense isso,
2: em outra
1: cara.
2: Coisa. E pegou e deu um espelho pro filho pra ele se olhar. E ele falou, não, eu usei isso de motor. O rapaz, ele foi, se formou em direito. Ele conseguiu mais de 5 mestrados, acho que 2 ou 3 doutorados. Assim, prêmios e tudo mais. E conseguiu mais de 2 bilhões de reais em tratamentos pra pessoas com a mesma condição dele aqui no Brasil.
1: Uau.
2: Então ele foi lá, ele acreditou, e mesmo até a família dele desacreditando, ele poderia simplesmente falar, ah, putz, eu não vou conseguir, eu tenho essas dificuldades, mas ele foi lá, enfrentou o desafio. Imagina você passar por uma faculdade, por vários mestrados, doutorados, aliás, ele é PhD também. Pô, eu queria tanto lembrar o nome dele pra falar aqui no
1: se
2: ar.
1: Se você sabe de quem o Caco tá falando, se você também viu esse vídeo, conhece essa história, manda pra gente no @mixtudonamix.
2: É uma história linda.
1: É.
2: É uma história linda. E aí você vê que realmente ele jogou pro universo contra todas, eu vou repetir, contra todas as possibilidades, né? Pela condição dele, mas ele foi lá, acreditou, jogou pro universo e conquistou.
1: Ó, chegou um áudio aqui, vamos lá?
2: Bora.
1: Sobre lei do retorno, você acredita ou não?
3: Olá, Caco. Olá, Gisa, como vocês estão?
2: Olá.
3: É o seguinte, eu gostei muito do tema, eu entendo que tudo que a gente colhe, a gente planta, e eu tô aqui mentalizando, tá? Que num futuro muito próximo, eu vou realizar o meu sonho de trampar com locução e vou trabalhar aí com vocês, no Mix Tudo, tá? Bora de representatividade? PCD visual?
1: Olha isso.
3: Demorou. Beijo.
1: Beijo. Tá vendo?
2: Eu falei. Acabou. Eu tava falando,
1: cara,
2: com ele na
1: é
2: live aqui, cara.
1: Eu tenho um recado pra esse nosso ouvinte.
2: Manda.
1: Aliás, o recado não é meu. É da Yas, a nossa produtora. Yas, lembra no The Town? Rapidão, antes da gente ir pro intervalo, a Mix estava com o estúdio lá na Cidade da Música, no Detal, que acontece em São Paulo. Acho que foi a primeira edição do Detal.
4: 2023.
1: 2023 era o ano. O que aconteceu, Yas? Fala
4: eu
1: pra galera.
4: Lá na frente do estande da Mix. Botei meu telefone no meu celular, assim, bem grandão, escrevi: Mix, me contrata. O produtor aqui da rádio tirou uma foto e 3 anos depois
2: eu estou
4: aqui.
2: Como assim? Eu não sabia dessa história, cara.
4: É, querido,
1: Mix, me
4: mesmo.
1: Contrata.
2: Você chegou na cara dura.
4: Sim.
2: Assim,
4: me
2: peraí, você meteu uma...
4: Você meteu... Assim, ó.
2: O telefone.
4: Aí, porque assim, acho que tava o Jorge, o locutor da
1: rádio
4: tarde.
1: Mix,
4: tava aqui, ó. Oi, tudo bem?
2: Você tá brincando que essa história é...
4: Tenho Yas, fotos, tenho embase.
2: Se eu já era seu fã, eu sou em dobro agora.
1: A Yas venceu, se ela venceu, a gente vence, você vence. Então existe sim a possibilidade. Porém, lembra, o tema é lei do retorno. Você tá plantando o quê?
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0: 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Eu tô em choque, tá, Fabi? Eu não tô acreditando. 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
1: Mix são 6h33. Essa música é muito boa, né? Essa noite será uma boa noite. Depende do que você tá fazendo. Depende do que você tá plantando. Black Eyed Peas, I Got a Feeling. E agora, galera, eu vou chamar um amigo do Caco. É o Donato. Quero fazer uma pergunta pra ele. Boa noite, Donato.
2: Boa noite, Brasil.
1: Deixa eu te fazer uma pergunta. Há quanto tempo você tá treinando?
2: Treinando?
1: Não tá, né?
2: No time do Caco?
1: Não, treinando mesmo, treinando, cuidando do físico. Quanto tempo você tava treinando?
2: Ah, meu, deve fazer uns 2 dias, mais ou menos.
1: Não, mas e antes? Você tava malhando glúteo?
2: Tava.
1: Você tava fazendo agachamento?
2: Tava.
1: Tava malhando o braço?
2: Só que chega uma idade que você acha que você vai pular.
1: Você tava treinando nada, Donato.
2: Você acha que você vai pular assim, ó, e você cai de outro jeito,
1: gente,
2: aí quebra tudo.
1: Eu vou contar um negócio pra vocês aqui, como amiga, sabe, do Donato do Caco, gente. Presta atenção, não adianta querer jogar bola e fazer gol se você não treinou pra isso. Sabe aquela memória que você tem de quando você era jogador novo, que você corria, dava aqueles tiros e você ia pra lá e pra cá? Pois é, naquela época você tinha físico. Sem físico você não vai conseguir ter a mesma performance. Mas a sua mente, ela vai te jogar pra esse lugar. E aí sabe o que vai acontecer? Vai quebrar o braço, Caco tá de tipóia.
3: Você viu que ela acabou com a gente.
1: O Donato tá com a bacia quebrada. Tô brincando.
2: Trincado.
1: Trincou a bacia.
2: Mas
1: não
2: já
1: foi?
2: Tá bom já.
1: Jogando o quê?
2: Futebol.
1: Jogando o quê, Caco? O teu bracinho?
3: Futebol.
1: Do time de quem?
2: É, aqui, ó.
1: Do Caco, né? Sabe o que é, gente? Lei do retorno. Vocês têm que tomar cuidado. Não adianta. O que planta, colhe. Não plantou exercício físico? Colheu. E aí, eu pergunto pra você agora. O que você tá fazendo da tua vida, cara? De verdade, hoje, que vai refletir amanhã. Às vezes, parece que vai acontecer só daqui 10 anos. Mas, às vezes, um dia, uma semana, você já vai colher aquele gostinho amargo de uma atitude, de uma escolha tua. Como, por exemplo, aquela Bíblia que você tá pagando. De verdade, cara. Na hora que você comprou um carro, que você comprou o seu caminhão, que você financiou uma parada pra trabalhar, você pensou nas consequências? Só pensou que você ia ganhar dinheiro, né? Mas o quanto de dinheiro que você ia perder sendo imediatista? Calma. O Donato, ele não é especialista em futebol, mas ele pode te ajudar nessa parada, né? E nisso ele tá há muito tempo.
2: Gênia. Vamos lá. Boa noite, Brasil.
1: Boa noite,
2: pessoal,
1: Donato.
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1: Mais caro que ele, vale mais que ele, tô zoando.
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1: Mix do som da Anitta com Alexandre Carlos. Tem tudo a ver com o nosso tema de hoje. Abre caminho. A gente tá falando sobre lei do retorno, né, Caco?
2: É isso. Quando você vibra o bem, quando você faz o bem, quando você fala sobre coisas boas, o caminho se abre, né, Kelly?
1: Você acredita nisso ou não? Manda pra gente uma arroba Mix Tudo na Mix. Tem áudio. Vamos lá?
2: Bora.
3: Gisa, aqui é a Gabi de Barretos.
1: Nossa,
3: São
1: quanto
3: Paulo,
1: tempo.
3: Tudo bem com vocês?
1: Tudo,
3: que
1: meu
3: saudade
1: amor.
3: De falar com vocês. Mas é que a minha rotina anda muito atribulada, mas graças a Deus isso é uma lei do retorno, porque lá atrás eu orei, eu rezei para que eu tivesse a rotina que eu tenho hoje, trabalhar com o que eu amo, que é ser advogada. E eu acredito muito na lei do retorno, porque quando você... pensa positivo e vai atrás dos seus sonhos, tudo prospera. O mundo e o universo, né, te entrega tudo aquilo que você desejou de coração. E isso também acontece no reverso, né? Quando as pessoas desejam o mal para as outras pessoas, isso volta em dobro para elas. E no momento hoje, eu tô desejando muito que uma banda que tem 5 integrantes, inclusive o integrante é o nosso radialista preferido, que volte pelo menos para fazer uma tour. Beijos!
1: Eu te faço uma pergunta, entre razões e emoções, será que vale a pena?
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0: Caco, você sabe que você é um dos homens mais bonitos que eu já vi na vida. Você é meu irmão, né? Eu já te falei isso, né? Que eu te acho bonito. Eu te acho gato. Eu te acho bonito, Caco. Você é bonito. Entra aí na live, galera, pra ver esse menino bonito.
2: Mas, pô, você já viu várias cara gato.
0: Não, Caco. Não é fácil achar a gente bonita assim. Não é todo homem que é um bruto. Não, digo boto. Você viu quanto homem bonito entrou aqui no estúdio?
2: Não, entrou vários.
0: Será que tem a ver com isso que a galera falava antigamente? É boto, broto?
2: Então, tinha o broto, tinha o Brasamora, mas eu acho que eles estão mais pra boto.
0: Boto?
2: Boto.
0: Boto, né?
2: Você sabe da
0: boto
2: lenda
0: de bonito?
2: Boto, você tá ligado à história, né? Você tá ligado que tem uma história aí, bem sexy.
0: Cara, juro pra você que tá ouvindo esse programa agora, fazia

0: A gente não liga muito pra baixista, então eu vou chamar primeiro aqui. Eu vou mandar boa noite pro baixista da banda.
1: Não acredito.
0: Felipe! Nossa, não sei nem falar teu nome. Trocoli, baixista tem disso, né?
2: Trocoli.
0: Trocoli, tipo Grandino.
3: Tipo Grandino.
0: Grandino, Trocoli, todo italiano é, é baixista. Isso, seja bem-vindo.
2: É isso. Isso. A gente não é todo italiano baixista, mas todo italiano tem um molho.
0: Pá! Depois dessa, nunca mais fale de baixista, cara.
3: Não, peraí. Por que, que o baixista tem que ser italiano? Porque no molho que você faz o groove, pá.
0: Entendeu? Nos vocais, João Pedro. Gente, vocês são do Brasil? Qual é esse sobrenome aqui?
4: É Hidlevski, esse é polonês.
3: Caraca,
4: esse não tem um molho.
0: Polonês, mano?
2: É batata, mano.
0: Meu, polonês, cada uma. É vamos seguir, cara. Vamos ver se eu consigo falar até o final. Gabriel Brandes, também Brandes. É
3: esse
0: chique,
3: é fácil,
0: Gabs.
3: Tá tranquilo.
0: Na batera, né? Trabalha ali junto com o baixo. Eu tô aprendendo com o Caco, né?
3: É isso,
0: então você tem um molho também, não tem? Na batera. E aqui também tá com a gente o Lucas Benes.
5: Benes. Pode me chamar de Ben 10 também.
0: Ben 10. Guitarrista.
5: Ben 10 tá servindo.
0: Caramba, com esses sobrenomes eu vou sair. Souza? Eu não vou fazer essa entrevista, Caco. Tchau. Tô indo embora. Grandina, nananã. Você confia? Eu posso ficar? Tá tudo bem?
2: Por favor.
0: Então tá bom.
3: Gisa,
0: então tá bom. Tá bom, Gê Souza.
3: Você
0: não, eu não vou nem falar meu sobrenome.
3: Você é uma das maiores famílias do Brasil.
0: É, porque é isso aí mesmo, cara. É verdade.
3: Vocês plantaram gente na terra. Vamos
0: exatamente.
3: Combinar,
0: a gente veio pra povoar a terra.
2: Dispensa sobrenomes, né? É a Gisa.
0: É a Gisa. É isso, né? Bom, isso, né, menino?
2: Muito melhor. É tipo Pelé.
0: É tipo Pelé, mano.
3: Mano, você é muito bom, cara.
4: É rápido, né?
0: Cadê o baixo pra você tocar aqui pra gente depois dessa, mano? Gente, essa banda é demais. Os meninos são muito carismáticos e também tem muita música boa. A gente vai falar um pouquinho sobre a carreira deles e apresentar pra esse Brasil. Vocês se conheceram como, hein? Com esse tanto de nome diferente, cada um morando num país.
5: Assim, ó, é o seguinte, a gente se conheceu desde muito moleque na escola. Então conheci o cara que tem um molho ali, ó. Já identifiquei o molho de longe, entendeu? Já senti ali, ó.
0: Mano.
5: Esse cara tem que relacionar comigo, tá ligado? E, enfim, a gente se conheceu no, na escolinha de esportes quando a gente tinha uns 5, 6 anos. Então a gente teve banda também pelo colégio. Mais tarde eles se conheceram também na faculdade de produção musical.
0: Uhum.
5: E aí eu teve uma coisa muito curiosa, assim, que... Quando eu tinha 17 anos no meu aniversário, eu toquei com o Foo Fighters num show que eles fizeram aqui no Allianz Parque na época. E aí, por conta desse evento, eu ganhei uma bolsa pra estudar numa escola de música, bateria. Encontrei com o Gabriel, que é o nosso batera. Então, graças a Deus e Dave Grohl. A banda existe, vambora.
0: Caramba, vambora. Mano, que história legal,
4: tem que
0: Lucas.
4: A história, né? Ele chegou com um cartaz lá no show, assim, escrito: deixa eu tocar com vocês.
0: Não.
4: Os caras chamaram ele no palco.
0: Provavelmente esse vídeo viralizou,
5: né? Viralizou.
0: Peraí, você é o cara?
3: Era você?
0: Era ele o tempo todo.
5: Pô, eu tinha 16 pra fazer 17.
0: Não acredito, cara.
5: No meu aniversário, entendeu? Hoje eu tô barbudo, 26.
0: E não deu branco, não deu apagão, conta tudo. Agora vamos pro palco.
5: Cara.
0: Vamos pro palco que o Brasil vai querer saber. Esse vídeo viralizou, gente. Procura aí o cara que tocou com o Foo Fighters.
5: Lucas Foo Fighters. Você vai achar em qualquer lugar. Mas então, foi muito louco. Na hora eu nem travei, nem fiquei nervoso, nem nada. Porque eu acho que a adrenalina era tão grande, bicho, que eu só cheguei lá, subi. A única coisa que passou na minha cabeça foi o que minha mãe deve estar pensando. Porque ela também tava no show.
3: Você tocou My Hero, não tocou?
5: Eu toquei Under Pressure.
3: Under Pressure.
5: Com o David Bowie, né?
3: Uh-huh.
5: Eu fui pra batera, o Taylor Hawkins na época... Saudoso Taylor Hawkins, ele foi cantar e o Dave Grohl tocou guitarra normalmente.
3: Mano, que loucura, cara.
5: Foi uma doideira, Caco.
3: Porra, que história,
0: que loucura,
3: sensacional.
0: Cara.
5: Dia seguinte na escola foi muito legal, posso atestar isso.
3: O cara vira celebridade. Pô, ele já chegou ali, mano, todo pomposo, né? Ai, meu Deus.
0: Ai, que demais, cara.
3: Saiu com 6 namoradas, né, não?
5: 7.
0: Sete namoradas, mas eles são muito bonitos, pelo amor de Deus. E eles têm um molho.
3: Tem
0: molho. É o Boto.
4: Só que assim, isso que eu falei, não, esse cara vai estar na minha banda também. Nem sabia como ele tocava, eu falei a ele.
3: Não,
4: tem
3: o
4: que fazer.
0: E aí vocês se uniram e rolou muito, deu match. Vocês estão há quanto tempo juntos?
5: Então, nessa formação, quantos anos? Dois anos e meio. 2 anos e meio.
0: Cheirinho de neném, né? Acabou de começar, né?
3: Eu senti um cheiro, sabe aquele shampoo de bebê?
0: É, não é?
3: É muito gostoso.
0: Mano, ó, e fazia... eles vão me matar se eu falar isso.
3: Ah.
0: Mas desde a época de boy band que eu não vejo um tanto de gente bonita.
3: Verdade, né,
0: no
3: cara?
0: Mesmo lugar. Desde NX Zero.
3: Será?
0: É verdade, que eles eram bonitos, né, juntos, né?
3: Eles tinham uma
0: base. Geralmente...
3: Vocês entenderam?
0: É porque deu a pausa. Mas é muito da hora.
3: A carcaça enferrujou.
0: Pra galera que tá ouvindo, a gente tá no Brasil todo, né, trocando essa ideia. Todo mundo já sentiu que vocês são uma vibe, que vocês estão aí também, tem talento demais. Mas como que vocês podem dizer pra galera que tá ouvindo nesse Brasil todo, a gente tá pra mais de 47 afiliadas, assim, vai, o que é essa banda? que tipo de música que vocês gostam de fazer? O que, que a gente pode esperar de O Boto?
4: Cara, O Boto é uma banda de São Paulo, de quatro moleques que são muito amigos. Acho que essa é a parada principal desde o começo, assim. A gente toca rock, mas a gente não fica num saquinho só. Então a gente toca de tudo, assim. Acho que isso é importante, assim, né? Então tem rock, tem reggae, tem pop, tem rap, tem tudo aí.
5: MPB.
4: Tipo, a gente toca o que a gente gosta. E eu acho que deu certo.

0: porque todo mundo gosta de coisas parecidas e o que não gosta traz um pro outro. Mas é isso, o Bando é uma banda de São Paulo, o Boto é uma banda de São Paulo.
1: Ô, Caco, eles estão no primeiro álbum.
2: Estão no primeiro álbum. Agora eu queria saber de vocês, como é que é o processo de composição? É tipo uma hora que vocês sentam e falam, e aí? Senta, pega a viola e bora. Como é que é?
3: Então, o negócio é mais ou menos assim. A gente pega um dado de 20 lados... E joga e vê como é que vai ser. Porque cada música é de um jeito, sabe? Tem
1: que
3: música.
1: Da hora.
3: Essa música simples assim que vocês vão ouvir agora, eu escrevi junto com o Benês. Mas o nome do disco, Diferente de Ninguém, é de uma música que eu acho é a minha música favorita, que esse meu parceiro escreveu. E ele escreveu sozinho. Então, tipo, tem músicas que a gente escreveu junto, umas que ele traz a letra e a gente vai trabalhando como banda, mas a gente nunca. A gente não quer falar, não, tem que ser assim, sabe? Então a gente gosta de abraçar a criatividade da forma que ela vier, dependendo do processo.
0: Acho que tem uma coisa importante no processo de composição que vem da necessidade de compor. Não é porque tem que fazer porque trabalha, é porque a gente precisa compor. É como a gente aprendeu a se expressar, então acho que é natural pra todo mundo, assim, sabe?
1: E eles abordam principalmente aqui, que eu tô lendo que a Yas deixou, né? Um amadurecimento emocional. Eu acho que é uma coisa que a gente precisa falar e muito sobre isso, né? Porque é muito conflituoso, não é fácil,
2: uma
1: né?
2: pergunta que eu quero saber, com quantos anos vocês estão agora?
1: Ih, pesou o clima,
3: eu tô
1: né?
3: Tô com
1: pesou?
3: 26.
0: 26? Eu acabei de fazer 27.
2: 27?
4: Eu tenho 24.
2: 24?
4: Eu tenho 25.
2: 25. Pô, é uma idade boa, viu,
1: mas
2: cara?
1: Mas muito!
2: Porque, na real, assim, vocês já passaram por várias coisas, vários ciclos, né? Vocês estão agora, vocês são jovens, né? Mas vocês passaram por muitas coisas e hoje vocês têm a oportunidade de poder viver aquilo que vocês gostam de fazer, né? Vocês trabalharam antes, fizeram faculdade ou foram direto pra música? Como é que foi a história de vocês?
4: Cacô, sinceramente, eu acabei de vir do meu CLT diretamente pra cá, entendeu?
1: É isso, ih, tá batendo cartão é também,
4: eu
1: é isso
4: saí
1: aí.
4: Mais cedo, tô devendo hora agora, mas faz parte do rock and roll, né?
2: Faz parte,
1: agora
2: lógico.
1: Me fala uma coisa, Lucas, a gente tá falando hoje sobre lei do retorno, você acredita?
4: Lei do retorno?
1: É, você acredita, você tocou com o Foo Fighters, você tem uma história aí há muito tempo já na música, junto com os seus parças, vocês estão pisando aqui na Rádio Mix, a maior emissora do rádio brasileiro, e nesse momento, num dos programas que tem muita audiência, não só em São Paulo, como também no Brasil, lei do retorno, lembra?
4: Total.
1: CLT, né?
4: CLT.
1: Depois que a gente tocar essa música, sua vida vai mudar, você acredita?
4: 6x1,
1: você acredita?
4: Vambora.
1: Então vambora?
4: Tô esperando esse
1: é
4: momento.
1: Agora, meu Brasil, vamos ouvir, já que o baixista falou, a gente vai ouvir essa música agora, quem manda aqui é o baixista.
3: Vambora.
1: Ó, anuncia que a honra. Música de vocês, vamos ouvir, o Brasil
3: então,
1: inteiro tá esperando.
3: Brasil, um prazer apresentar pra vocês nosso debut single, Simples Assim.
4: Vambora, rapaziada, vambora!
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0: deixa mais um pouco aqui então. Me deixa mais um pouco aqui então. Me deixa mais um pouco aqui.
1: Eu acho que eu vou ter que deixar mais um pouco esse som. Caramba, Caco, que sonzeira dos meninos do Boto. O Caco sumiu, gente. Ele faz o react, ele tá estranho. O que foi, Caco? Você tá estranho. Você tem noção que a gente conversou durante 3 minutos e você...
2: Peraí.
1: Não falava
2: dá uma baixadinha aí, Ó, peraí, galera, vamos comigo, ó. Vocês sentiram?
3: Tô sentindo também.
2: Você sentiu?
1: Cara, a única coisa que eu senti
2: cheiro de hit, cara.
1: Não, eu acho de verdade que a empresa do Lucas, guitarrista da banda, vai ligar o RH, vai ter que falar assim, Lucas, na boa, igualzinho aconteceu com você no banco.
2: Irmão,
1: só vai, mano. Larga a mão
2: disso aqui. A minha história é muito parecida com a sua. Eu tava indo pra um CLT, precisava muito daquele trampo num banco, e eu tive que decidir assim, na frente do gerente, pra assinar o contrato com o banco, se eu ia pro banco ou eu ficava com a NX.
3: Nossa.
1: E aí?
2: E eu tava numa situação muito difícil. E eu escolhi ficar com a banda. Então, meu irmão, só tem uma coisa pra falar
1: pra
2: vocês.
1: Passa o bastão.
2: Tô passando o bastão pra vocês.
4: Que é isso?
1: Mano, que isso? Demais.
2: Que isso? Agora eu posso fazer
1: quanto tempo eu não ouvi um som desse, cara?
2: Agora eu vou fazer meu comentário aqui.
1: Muito bom, é o Boto. Estamos falando aqui na live.
4: Vambora.
2: Eu falei a real quando eles chegaram aqui que eu não tinha escutado ainda. E eu preferi fazer esse react escutando pela primeira vez.
1: E o Caco foi embora.
2: Eu fui embora, cara. Eu fui embora, minha cabeça foi embora. Eu tava só prestando atenção no som. Mano, é muito visceral, é muito orgânico, é muito real. Dá pra ver que são vocês quatro, tipo, dentro de um estúdio, tocando, um olhando pra cara do outro ali, sabendo o que o outro vai fazer, onde a nota vai cair, aonde que tem um respiro, aonde que tem um ataque. E eu vou falar, a batera... Eu não senti som de sampler. E aí, galera, eu vou falar assim, som digital na bateria, né? De substituir o som da bateria. Isso é uma coisa que me irrita muito hoje em dia em bandas de rock. É de você plastificar tudo e tirar a própria essência da banda. O jeito que o cara toca, o jeito que ele afina o instrumento, o jeito que ele timbra a guitarra, timbra o amplificador. Isso é o rock, porque é o que vai ser ao vivo. E não é um negócio de plástico ao vivo. Ao vivo é orgânico, é visceral. E vocês são isso, rapaziada. Parabéns, eu tô na frente aqui de uma banda que com certeza vai fazer história no rock nacional.
1: E a gente vai poder falar, tocamos no Mix Tudo. Anotaram aí? O Boto, já procura nas plataformas, no YouTube. Segue esses moleque, tira ele dos empregos aí, tudo.
5: Para que você vai CLT. E fiquem bem ligados, porque logo menos a gente vai anunciar o clipe dessa música que vocês acabaram de ouvir agora. Então se você gostou de Simples Assim, você vai gostar ainda mais do clipe dela.
1: Mano.
5: Então já se inscreve no nosso canal do YouTube, segue a gente no Instagram, em todas as plataformas. E é isso, muito obrigado, rapaziada.
1: Mas peraí, o arroba é...
5: Oboto, _, oficial, _. Ou, se você pesquisar Oboto, graças a Deus, a gente é o primeiro que aparece.
1: Aê! Né? É só o começo, hein? Aliás, a gente vai fazer uma foto dos meninos agora e vocês vão lá seguir eles no arroba Mix Tudo na Mix. Bom, depois desse react, dessa música pro Brasil inteiro, de conhecer essa banda que a gente fazia, tempo assim que a gente falava, mano, precisava de uma banda assim, vocês estão aqui. Então... Só um convite, né, Caco, ao vivo? Só aquele convite, tipo... Mano, cola aí um dia com violão, sabe? Pra gente fazer um som.
3: É, não é por nada não, mas é tipo... Não há
4: dúvida.
3: É tudo que a gente queria fazer, né? Só falando aqui. Só falando aqui, né?
1: Mano, eu sei que a gente não é o Foo Fighters, sabe? Mas dá pra tocar aqui.
3: Eu abro essa exceção pra vocês.
1: Então demorou. Não,
5: ele tá tímido.
1: Fica mais um pouco, entendeu?
5: Ele tá tímido, mas na verdade ele trouxe.
3: Tá no carro.
1: Mas na próxima vocês sobem com violão.
5: Faz.
1: Cara, gente, música boa, música brasileira. Vamos engajar, vamos fazer acontecer, vamos pedir show. Você que tá aí ouvindo a gente em qualquer lugar desse Brasil, bora contratar o Boto. Vai, anotou, né? A gente não é eterno. O Boto.
5: O Boto.
1: E todo mundo seguindo, meninos, parabéns. Sucesso pra vocês, viu?
3: Giza, muito obrigado
4: pelas palavras.
1: Poxa, vocês são muito bons.
4: Três vezes eu vi vocês falando aqui.
1: Cara, vocês são muito bons,
3: não,
1: de verdade.
3: Não, só de pisar nesse estúdio, um sonho realizado de verdade, assim. Eu só não tô chorando.
1: Você não vai ficar enjoado depois de vocês ficarem muito famosos, não?
3: Então,
1: vocês vão ficar do mesmo jeito?
3: Ver,
1: ai, tá bom. Depois a gente conversa. Mas pelo menos comigo com o Caco, entendeu,
3: não,
1: cara?
3: Não, que isso.
1: Porque eles vão ficar muito enjoados.
4: Hoje é o que provou pra mim a lei do retorno, é isso aqui.
1: É assim, a lei do retorno, guarda, tá? E pode esquecer como é que é a CLT? Esquece, vai fazer muito show. Muito show.
5: Pela lei do retorno, a gente já pode ver, saindo daqui, a gente já marca o nosso retorno aqui.
1: Então demorou! Com vocês, o Boto, Simples Assim, na programação da Mix, banda nova, fresquinha, boa, com a nossa cara, a cara do Brasil e a cara do rock, que a gente sabe que vocês amam. A gente poderia deixar eles mais um pouco aqui, mas vai ter que ir embora, Caco.
2: A gente vai ter que ir embora.
1: Amanhã a gente volta às 18 horas.
2: Volta às 18 horas, eu vou voltar para o meu destino agora, ouvindo o Boto.
1: Eu também!
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0: 7h37, ô João, ninguém é santo, fi. Ninguém! E aí, gente boa, tudo certo? Bora melhorar essa noite de terça-feira, né? Deixa eu te lembrar que daqui a pouquinho, às 8, começa mais uma edição do Pede no Zap. Então pede aquele som que vai te deixar mais feliz. Coloca aqui, né, a sua música preferida na programação da Mix no 11 983 408 mil. Nessa mensagem de voz eu preciso saber quem é você, de onde você tá ouvindo a Mix e esse som bacana pra gente ganhar noite de terça-feira. Vou falar o zap de novo. É o 11 983 408 mil. Me ajuda a fazer a programação? 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Faz agora, senão você vai esquecer. 11 983 408 mil. Brilha!
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0: 5, melhorando a nossa noite. Você sabe que essa noite de terça-feira pode ficar muito melhor, né? Porque daqui a pouquinho vai começar mais uma edição do Pet no Zap. O nome do programa já diz, então já tá com o celular na mão. Não espera, não deixa pra depois. Manda agora uma mensagem de voz pro 11 98340 8000. Nessa mensagem eu preciso saber o teu nome, de que lugar você tá ouvindo a Mix nesse Brasil e esse som pra gente ganhar a noite de terça-feira. Perfeito? Me ajuda! Vamos fazer a programação da Mix falando em aqui, programação, ganhar presente, né? Porque ouvir música que a gente gosta é um presente. Mas eu tinha um kit da Nicoboco com camiseta e um copo da Mix. Da hora os presentes. Municiele Dias. Municiele, o final do seu celular é o 5397, né? Então parabéns. Aguarda aí que a equipe da Mix vai entrar em contato contigo.
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0: E eu quero pedir a música do Backstreet Boys, Everybody.
1: Fala galera da Mix, que é Valdir. Toca uma música aí do Coldplay.

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0: igual. Tudo certo contigo? Essa noite pode melhorar, você sabe. Tá com o celular na mão, já pede uma música pra mim? Essa música vai tocar e você vai ficar mais feliz. Demorou! 11983-408000. Faz assim, ó.
1: Boa noite, galera da Mix. Boa. Aqui quem fala é o Max, de Santarém, Pará. Eu gostaria de ouvir a música do Creed, My Sacrifice.
0: Paulada!

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1: Luciano, tá ouvindo a Mix na cidade de Altos, no Piauí. O Mau Mau tá ouvindo a Mix em Maceió, nas Alagoas. E você, me conta de onde, que música você quer ouvir? Uma mensagem de voz, rapidinho. É 11983-408000. Apareça.
2: Beleza? Aqui é o Adriano, motorista de aplicativo e da aí? Cidade de São Paulo, Zona Leste, e São aí? Miguel Paulista. Aí, toca pra nós, pra todos os motoristas de app, de aplicatola. Ah, manda aí Marcelo Falcão e Charlie Brown Jr. Ah, cê é louco. Manda pra nós aí. Valeu.
1: Mandou bem, Adriano. Valeu, querido.
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1: 5 estrelas.

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1: Muita gente legal aparecendo aqui no zap da Mix. Não fez isso ainda, é rapidinho. Tá com o celular na mão, manda uma mensagem de voz pedindo um som aqui no melhor mix do Brasil. 11 9 8340 8000. Pronto, passa como o Silveira, ele tá em Recife. Reinaldo tá na Vila Santa Catarina, fica na zona sul de São Paulo. Quem também apareceu aqui no zap da Mix é o Fabrício, em Vila Velha, no Espírito Santo. E você, de que parte do Brasil tá ouvindo a Mix? Conta pra mim.
2: Falou de Rádio Mix, aqui é o Fábio da cidade de Pedreira. Queria ouvir Wonderwall, Oasis. Obrigado.
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0: Você faz o show aqui na Mix. Pede o teu som no 11 983 408 mil.
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2: 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A justiça condenou Renan Filho por ofender e aterrorizar Marina JHC. O episódio ocorreu durante a madrugada, quando a esposa do então prefeito de Maceió, JHC, estava sozinha em casa com sua bebê de apenas um ano. Em gravações, é possível ouvir Renan Filho e seus apoiadores cantando em tom de ironia. Apesar da condenação, Renan Filho nunca se desculpou publicamente por esse episódio lamentável.
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0: sempre falo e vou ainda, ó, sempre lembrar você, ouvinte da Mix, é o melhor do Brasil, ouve. Boa noite.
1: Boa noite, Mix FM. Thiago de Três Lagoas, Mato Grosso do Sul. Toca pra gente uma música do Queen.
0: Ó.
1: Rádio Mix, a gente adora. Ah. Boa noite pra vocês.
0: Receba.
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0: foi a Maria Cristina, que mora no Rio de Janeiro.
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0: Beijão pra Miriam Gonçalves, ela mora em Brasília. Rafael, São José dos Campos, quem tá na sintonia da Mix, está na Vila Maria, na zona norte de São Paulo, é o David. E você, por onde? Tá dando uma carona pros programas da Mix? Tá em casa, no trabalho, tá no carro? Não, no carro, só se for aí no banco do passageiro. Dirigindo não pode.
2: Oi, galera da Vix, aqui é o Jimmy do Butantã. Toca pra mim, Alok, Deep Down.
0: Boa, eu ouvi alto essa aqui, tá?
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0: para as 9 da noite. Sonzeira do Sam Smith, né?
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0: Sonzeira é o que você pede, porque são os sons que chegam aqui pra gente tocar. Então coloca o seu som aqui na Mix, na nossa programação, no 11 983 408 mil. Olha que bonito, ó.
2: Salve, galera, aqui é Gênesis de Condado, Pernambuco. Toca Tina Turner, The Best.
0: Receba.
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0: da noite.
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0: Fazendo check-out no pede no zap nesta terça-feira, o som da Jojo, Too Little Too Late. E pra amanhã já podemos abrir então mais um programa com o teu som. Já tem um monte aqui na fila, mas a gente tem que tocar o teu som também. Não deixa pra amanhã, não. Já manda uma mensagem agora pro 11 983 408 mil. Não esqueça, fala pra mim o teu nome, de onde você tá ouvindo a Mix, e esse som bacana pra gente rolar.
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1: Está no ar a Voz do Brasil. As notícias do governo federal que movimentaram o país no dia de hoje.
2: Olá, boa noite.
3: Boa noite para você que nos acompanha em todo o país.
2: Terça-feira, 29 de setembro de 2026.
3: Vamos aos destaques do dia.
2: Trabalho e emprego.
3: População ocupada ultrapassa os 103 milhões de pessoas de junho a agosto.
2: Um índice de 58%, segundo dados do IBGE.
3: E de acordo com o CAGED, foram criados em 2026 mais de 1 milhão e 1.000 postos de trabalho. Graziela Mendonça.
4: Segundo dados do novo CAGED, o Cadastro Geral de Empregados e Desempregados, foram 166 mil novas vagas de trabalho de carteira assinada criadas em agosto deste ano.
2: O governo pede retirada do ar de mais de 5 mil sites de apostas ilegais.
3: E a ação contra bets irregulares remove 390 páginas e perfis das redes sociais. Luana Karen.
5: Ainda como parte das medidas de combate às bets, as lojas de aplicativos foram notificadas para a retirada de 186 apps até o dia 6 de outubro.
2: E vamos falar hoje sobre a prova de vida do INSS.
3: Atualmente é feita de forma automática com cruzamento de dados oficiais.
2: E uma outra oportunidade para a comprovação é comparecer às urnas durante as eleições.
3: Quem vai dar os detalhes é a presidente do INSS, Ana Cristina Silveira.
6: TSE, que tem uma base que é consolidada, conseguem fazer, após a votação, enviar esses dados para o INSS e com isso a gente consegue fazer a comprovação da vida e continuar com esse benefício ativo.
2: Hoje, na apresentação da Voz do Brasil, eu, Mariana Tundman e Luciano Seixas.
3: Acompanhe a gente ao vivo, acesse radiogov.ebc.com.br ou o canal Gov na sua TV aberta.
2: Desde a publicação da medida provisória que proíbe apostas online no Brasil, na última sexta-feira, foram intensificadas as ações de combate à prática.
3: Bloqueio de sites, remoção de sites e perfis, retirada do ar de aplicativos e conteúdos de publicidade.
2: Os detalhes foram apresentados em uma coletiva de imprensa hoje em Brasília.
5: Em 3 dias, entre 27 e 29 de setembro, após a edição da medida provisória que proíbe as bets no Brasil, o Ministério da Justiça e Segurança Pública encaminhou à Anatel o pedido de bloqueio de mais de 5.200 sites ilegais de apostas. Quase 400 páginas e perfis em redes sociais tiveram remoção solicitada. De acordo com o secretário nacional de Segurança Pública, Chico Lucas, a medida permitiu aos órgãos competentes seguir o rastro do dinheiro movimentado pelas casas de apostas.
7: Nós não tínhamos instrumentos legais para ir atrás do dinheiro. A MP trouxe obrigações às instituições financeiras, o Banco Central já regulamentou 2 resoluções e essas resoluções permitem que nós possamos ir atrás de para onde vai o dinheiro. Isso representou, nos 3 primeiros dias... uma queda do número de PIX, na ordem de 10% dos PIX realizados no Brasil, que muito provavelmente eram PIX que iam para instituições de jogos.
5: Ainda como parte das medidas de combate às bets, as lojas de aplicativos foram notificadas para a retirada de 186 apps até o dia 6 de outubro. Plataformas de redes sociais também foram notificadas para retirar qualquer conteúdo de publicidade relacionado a apostas de cotas fixas e bets, segundo o secretário nacional de Direitos Digitais, Vitor Fernandes.
8: Em até 10 dias, que foi o prazo dado pela medida provisória, oficiou 8 grandes plataformas de redes sociais para que sejam retirados todo e qualquer conteúdo de publicidade relacionadas às apostas de cota fixa, às bets. Porque aqui é a porta de entrada para que os apostadores consigam acessar esses serviços.
5: Para reforçar